0: resultado confirma a continuidade da expansão do emprego formal no país.
1: Você vai ouvir também: Brasil registra o menor número de homicídios da década para os três primeiros meses do ano.
2: Aumenta também a apreensão de armas e munições.
1: Para falar como o país alcançou esses resultados, vamos conversar ao vivo com o secretário nacional de Segurança Pública, Chico Lucas.
2: Hoje, na apresentação da Voz do Brasil, eu, Mariana Jungmann e Nazi Brum.
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2: O governo do Brasil anunciou hoje mais uma medida para conter os impactos da alta dos combustíveis em razão dos conflitos no Oriente Médio.
1: A nova medida foi publicada agora há pouco em edição extra do Diário Oficial da União e vai garantir subsídios para a gasolina produzida aqui ou importada de outros países.
2: O valor do auxílio será definido por meio de portaria do Ministério da Fazenda.
3: Para conter a alta dos combustíveis provocada pela guerra no Oriente Médio, o governo do Brasil anunciou nesta quarta-feira uma subvenção aos produtores e importadores de gasolina. A expectativa é que essa subvenção reduza em até 62 centavos o preço do litro da gasolina ao consumidor após a mistura obrigatória de etanol. De acordo com Alexandre Silveira, ministro de Minas e Energia, o objetivo é tentar uma ação imediata sobre os preços dos combustíveis com resultados efetivos.
4: Nenhum outro país do mundo teve menor impacto do que o Brasil, exatamente porque nós fomos rápidos, proativos.
3: A nova subvenção começa pela gasolina, mas poderá ser estendida ao óleo diesel a partir de junho. Segundo o ministro do Planejamento, Bruno Moretti, a subvenção funcionará como um cashback do tributo fiscal. Isso significa que quando o importador ou produtor pagar o imposto, o valor será devolvido em forma de subvenção.
5: O que nós estamos colocando é que a gente devolve esse tributo como uma subvenção, e essa devolução é uma espécie de cashback desse tributo, capaz de amortecer eventuais choques de preço, eventuais aumentos de preço de combustível.
3: Segundo o governo, a medida atenta uma sinergia entre o setor público e o setor privado. Apesar do impacto da guerra no aumento do preço do petróleo, o Brasil ocupa a posição favorável em comparação com outros países. De acordo com o ministro do Planejamento, Bruno Moretti, a estratégia de mitigação reflete a preocupação do governo do Brasil com a situação financeira das famílias.
5: O que a gente pretende aqui fazer é converter parcela dessa arrecadação adicional em medidas de mitigação dos impactos de preço, sempre resguardada a premissa da neutralidade fiscal.
3: As medidas utilizarão recursos do Orçamento Geral da União. A despesa mensal estimada é de R$ 272 milhões de reais para cada 10 centavos de subvenção no litro de gasolina e de R$ 492 milhões para cada 10 centavos de subvenção no litro do diesel. O secretário executivo do Ministério da Fazenda, Rogério Seron, explica que a medida será neutra do ponto de vista fiscal, porque a arrecadação com a receita do petróleo subiu.
6: É impossível neutralizar 100%, mas é possível sim atuar de forma rápida, eficiente, com inteligência e ter um bom desempenho, reduzir o impacto para a população.
3: A nova subvenção faz parte de uma série de medidas que o governo do Brasil tem adotado para conter a alta dos combustíveis provocada pela guerra no Oriente Médio. Em março, o governo zerou a tributação de PIS e COFINS sobre óleo diesel, além de aumentar a tributação sobre as exportações do combustível. Reportagem Gabriela Noronha.
1: Brasil contra o crime organizado. Um dos objetivos do plano anunciado pelo governo federal é fechar as fontes de financiamento das organizações criminosas no país.
2: E também quer impedir que os presídios brasileiros continuem servindo como centros de comando e recrutamento para facções criminosas.
1: Em entrevista ao programa Bom Dia Ministro, transmitido pela empresa Brasil de Comunicação, o ministro da Justiça e Segurança Pública, Wellington Lima, afirmou que a ideia é atuar contra o planejamento das organizações criminosas.
7: Nós vamos tirar da cadeia esta característica de escritório do crime. Realmente instituir padrões de excelência, como acontece no sistema prisional federal. E esse padrão de excelência envolve treinamento do pessoal, equipamento de raio-x, drones, equipamentos tecnológicos que aumentarão o padrão de segurança.
2: O programa tem foco ainda no combate ao tráfico de armas e ampliação das taxas de esclarecimento de homicídios.
1: A estratégia prevê investimentos que ultrapassam os 11 bilhões de reais.
2: Pois é, mas antes mesmo do lançamento do plano, o Brasil registrou o menor número de homicídios.

0: da década no primeiro trimestre, com uma redução de 25% frente a 2022.
1: Os latrocínios também caíram 48% e os roubos de veículos 42,3% nos primeiros três meses de 2026.
0: Hoje a gente conversa com o secretário nacional de Segurança Pública, Chico Lucas, para saber mais sobre os dados de segurança e o que foi feito pelo governo para alcançar esses resultados. Boa noite, secretário.
2: Boa noite, Mariana. Boa noite, Nazi. Boa noite a todos os ouvintes do Brasil.
0: Secretário, vamos começar então falando sobre os dados de homicídios. Eles caíram 25% e essa queda ocorreu em todo o país ou ela foi concentrada mais em algumas regiões do que outras?
2: Todas as regiões apresentaram queda no número de homicídios, principalmente os estados do Nordeste, em razão também de números anteriores nos períodos anteriores de avaliação mais altos. Então a gente tem essa redução, fruto muito de uma política em que há um maior cumprimento dos mandados de prisão, maior investimento por parte do governo federal e, na nossa visão, uma das principais políticas, que é a restrição ao uso de armas. Quanto menos armas em circulação, há uma causalidade óbvia entre armas em circulação e homicídios, principalmente esses homicídios de proximidade, onde você está num contexto de uma disputa ou de uma briga. Então, esse tipo de crime, ele é muito decorrente da facilidade das pessoas em ter acesso a armas. Então, todas essas combinações com outros fatores, como o próprio envelhecimento da população, tem feito com que os índices estejam reduzindo e nós apresentamos nesse primeiro trimestre o menor número da série histórica da última década. Então, é um importante índice que reforça o papel de articulação do governo federal, mas também da atuação das forças de segurança estaduais.
1: Secretário, como a gente disse no começo, outros crimes como latrocínio e roubos de veículos também tiveram redução acentuada, né? A que se deve a essas reduções?
2: Olha, são vários fatores. O fenômeno da segurança pública, ele é multidimensional. Então, além do trabalho das polícias que têm sido cada vez mais atuantes, por exemplo, com o uso de ferramentas como o vídeo monitoramento, onde você tem a tecnologia do OCR, da leitura de placas, que fiscalizam cada vez mais em tempo real os veículos que são roubados, o compartilhamento de informações e de dados que tem sido atônico, inclusive é essa a nossa intenção com a PEC da Segurança Pública, fazer com que essa integração seja efetiva. Você tem o maior investimento por parte do governo federal com o Fundo Nacional de Segurança Pública. Isso tem combinado, trazido esses números. Então, menos ocorrências de roubo e furto de veículos, de celulares, em alguns estados, como a gente vem falando aqui sobre as políticas de recuperação de celular, somados, tem diminuído o latrocínio. E também outros aspectos são negativos que a gente também tem que colocar, que é a mudança do perfil do criminoso. Tem muito criminoso migrando para o mundo digital. Então, tudo isso combinado faz com que menos crimes sejam cometidos no ambiente real, né? Fora do mundo das redes sociais e da internet.
0: E a gente teve também um aumento do cumprimento dos mandados de prisão, apreensão de armas e de munições. Como que a integração maior das polícias, o senhor até já mencionou isso agora na sua última resposta, essa integração das polícias federais com as polícias estaduais, isso ajudou a melhorar esses índices?
2: Olha, esse é um dos fatores que são diretamente afetados pela integração dos dados que nós implementamos no Ministério da Justiça e Segurança Pública e nas gestões anteriores, porque nós temos um Banco Nacional de Mandados de Prisão, que são os mandados conferidos pela Justiça e que ficam num banco. Muitas vezes os foragidos, eles fogem dos estados da federação e cada estado cuida do seu banco. O que que o Ministério da Justiça fez? Ele cruzou esses dados com vários bancos de endereços para atualizar a localização dos foragidos. Fizemos isso tanto no Centro Integrado Mulher Segura para cumprir os mandados de prisão no mês de março, e a gente vai fazer isso continuamente das pessoas que cometeram crimes contra a vida das mulheres, como também nos crimes violentos. Esse aumento do cumprimento de mandados de prisão, combinado também com a RENARME, que é a Rede de Enfrentamento ao Tráfico de Armas, fez com que essas duas coisas, que é o cumprimento de mandado de prisão e a apreensão de armas, aumentasse. Ora, menos armas em circulação, menos pessoas violentas que cometeram crimes anteriores foragidas, fazem com que o número de crimes violentos, no caso os homicídios, tenham diminuído. Então, essa integração é fundamental para a gente chegar nesses bons números.
1: Secretário, o senhor citou que esses dados aí refletem o fortalecimento das forças de segurança com investimentos em equipamentos e inteligência. São eixos que o governo também aposta no novo programa Brasil contra o Crime Organizado, que foi lançado ontem.

0: ontem. O senhor pode falar mais para a gente sobre como será esse trabalho a partir de agora?
1: O Brasil contra o Crime Organizado é a executoriedade da lei antifacção. A lei que foi aprovada, encaminhada pelo presidente Lula, e que traz um tipo penal, que é o domínio social estruturado feito por organizações criminosas ultraviolentas. A gente vai combater essas organizações. Primeiro, pela asfixia financeira. Elas querem dinheiro. O dinheiro é o objetivo e é o fundamento de tudo. Nós vamos asfixiá-las, evitar o fluxo de armas, combatendo o tráfico de armas, elucidar os homicídios e, principalmente, estabelecer um padrão de segurança máxima nos presídios estaduais. Isso tudo para que a gente possa devolver os territórios às populações que são os seus verdadeiros donos.
2: A ideia é cercar essas organizações por todos os lados, né?
1: O objetivo é esse, com uma cooperação interfederativa entre estados, União, com recursos provenientes do orçamento e, principalmente, com integração. Nós temos várias instituições funcionando, mas nós precisamos agora trabalhar em conjunto para atacar esse crime organizado.
0: Bom, nós conversamos com o Chico Lucas, secretário nacional de Segurança Pública. Secretário, muito obrigado pela presença aqui na Voz do Brasil.
1: Eu que agradeço o espaço.
2: O estoque de empregos formais no Brasil chegou a quase 60 milhões.
0: É o que mostrou a RAIS, a Relação Anual de Informações Sociais, divulgada hoje.
2: O resultado foi positivo em todos os grupos econômicos e em todos os estados do país, além do Distrito Federal.
3: O número de empregos formais no país alcançou 59.970.000 vínculos em 2025, um crescimento de 5% em relação ao ano anterior. É o que mostra os dados da RAIS, Relação Anual de Informações Sociais, divulgada nesta quarta-feira pelo Ministério do Trabalho e Emprego. O setor privado segue como principal empregador, mas o setor público teve um crescimento mais intenso no período da pesquisa. Para o concursado Patrick Acker, foi a segurança de um salário fixo, os benefícios e a estabilidade que o fizeram optar pela carreira pública.
4: Ter a segurança de um plano de saúde, ter a segurança de uma previdência privada, um vale-refeição, um salário fixo ali todo mês, isso é um benefício que eu acho que assim não tem preço, né?
3: Todos os grupos de atividades econômicas apresentaram variação positiva no ano passado. O destaque foi o setor de serviços, que cresceu 7,2%, seguido pelos setores do comércio, indústria, construção civil e agropecuária. Seu Damião Epaminondas de Souza é amador de ferragem de uma obra de Brasília. Com carteira assinada há mais de 17 anos, o operário sabe bem dos benefícios da conquista.
5: Em 2022, eu sofri um acidente. E nesse acidente, eu fiz valer o apoio do INSS, né, ter tido o apoio da empresa. É um benefício, assim, incomparável, inenarrável a questão da gente ter um CLT.
3: O número de estabelecimentos com empregados também cresceu, passando de 4.700.000 para 4.800.000, com variação de 2,1%. A RAIS consolida de forma automática as informações do E-Social, enviadas por empregadores. Por meio desse sistema, o processo tornou-se mais rápido, seguro e preciso, avalia o analista de recursos humanos Alain Rogério de Souza.
6: A mesma informação que eu passei para o Ministério do Trabalho, eu passei para a Caixa, eu passei para todos os órgãos, o INSS, todo mundo está sabendo dessa informação. Então é muito mais rápida, muito menos burocrática para a gente acaba diminuindo muito nossos problemas.
3: Nos últimos 3 anos, foram mais de 7.800.000 novos vínculos registrados. O resultado confirma a continuidade da expansão do emprego formal no país, afirmou o ministro do Trabalho e Emprego, Luiz Marinho.
7: O país ele continua num processo de crescimento consistente, de forma sustentável, gerando emprego de qualidade. Nós estamos num momento de menor taxa de desemprego na nossa história, um momento muito bom, apesar dos juros altos, né?
3: Do ponto de vista regional, Norte e Nordeste apresentaram o maior crescimento no ano passado, com alta de 10%, o dobro da média nacional. Entre as unidades da federação, todas apresentaram variação absoluta positiva no estoque de vínculos formais. Reportagem Pablo Mundim.
2: E a redução da jornada de trabalho está sendo implantada para os servidores terceirizados do governo federal.
0: A medida deve alcançar 40 mil trabalhadores que passam a cumprir 40 horas semanais.
2: A ação vai ao encontro da proposta do governo de pôr fim à escala 6x1, ou seja, 6 dias de trabalho e 1 de descanso.
8: No Serviço Federal de Processamento de Dados, SERPRO, a rotina dos trabalhadores terceirizados está passando por mudanças. O órgão aprovou a redução gradual da jornada de trabalho de 44 horas para...

0: 40 horas semanais, sem mudança no salário. Cecília Beatriz trabalha como recepcionista no SERPRO e também está no quinto semestre da Faculdade de Enfermagem. Para ela, o tempo extra vai melhorar a qualidade de vida.
1: Eu saio daqui e vou para a faculdade. Né? Se eu sair daqui e vou para a faculdade, eu chego em casa tarde, acordo cedo para vir para o SERPRO. Para mim, é mais questão de descanso, eu tenho uma hora mais para estudar.

0: pela qualidade do trabalho, porque reduz a sobrecarga e eleva o engajamento.
1: Entre as medidas adotadas pelo governo federal para os terceirizados da administração pública estão a redução da jornada de trabalho de 44 horas para 40 horas semanais, sem prejuízo de salário. Mais de 40 mil terceirizados serão beneficiados. As ações fazem parte de um conjunto de medidas tomadas pelo governo do Brasil em defesa dos trabalhadores. Entre elas está o projeto de lei que propõe o fim da escala 6x1. O ministro da Secretaria-Geral da Presidência da República, Guilherme Boulos, destacou que a mudança da escala e da jornada deve beneficiar principalmente quem trabalha no comércio.
2: O comércio de varejo, de maneira geral, é onde você tem a maior incidência dos 14, 15 milhões de trabalhadores brasileiros que estão na escala 6x1. Uma regulamentação que proteja o trabalhador, as empresas têm condições de precificar e de se adaptar a isso.
1: O governo do Brasil enviou ao Congresso Nacional, em abril, um projeto de lei que propõe o fim da escala 6x1. O texto foi enviado com pedido de urgência constitucional e está sendo analisado na Câmara dos Deputados. O projeto propõe a redução da jornada para 40 horas semanais e a garantia de 2 dias de descanso remunerado por semana, sem redução de salário. Reportagem, Márcia Fernandes.
3: A venda no comércio está aumentando.
4: Uma pesquisa divulgada hoje pelo IBGE mostra que a venda no varejo cresceu 4% em março, quando comparado ao mesmo mês do ano passado.
3: E essa expansão tem sido contínua nos últimos 6 meses.
5: Ano de Copa do Mundo e muita gente quer garantir a melhor imagem para assistir aos jogos. O Luiz Salles, de São Luís, no Maranhão, comprou uma televisão novinha e maior.
6: Acredito que tenha sido uma boa compra, porque quanto maior a tela para ver o jogo e numa resolução de alta definição, tem uma sensação diferente.
5: E foi justamente a compra de novos televisores e celulares uma das responsáveis pelo aumento do volume de vendas do comércio varejista no mês de março. Quando comparado a fevereiro, o índice cresceu 0,5%. Esses aparelhos fazem parte do grupo de equipamentos e material para escritório, informática e comunicação, que teve um aumento na venda de 5,7% em relação ao mês anterior. Os dados da pesquisa mensal de comércio foram divulgados nesta quarta-feira pelo IBGE. De acordo com o gerente do estudo, Cristiano Santos, a valorização do real frente ao dólar foi um dos motivos de o setor atingir essa taxa.
7: Essa atividade de equipamentos para escritório, informática e comunicação oferta e vende produtos que são, na maioria, importados. Essa atividade, então, ela tem ali um componente com relação a custos muito ligado à variação do dólar.
5: O crescimento das vendas no varejo atinge o nível mais alto da série histórica pelo terceiro mês seguido. Além dos equipamentos e material para escritório, contribuíram para o aumento das vendas no mês de março os combustíveis e lubrificantes, artigos de uso pessoal e doméstico, livros, jornais, revistas e papelaria. Reportagem Raquel Mariano.
4: Menos impostos para quem faz compras online em sites internacionais.
3: O governo do Brasil zerou a chamada taxa das blusinhas em itens de menos de 50 dólares vendidos online.
4: A expectativa é beneficiar principalmente as famílias de menor renda.
8: As compras online em sites internacionais fazem parte do dia a dia da estudante universitária Lívia Barros, de Brasília, e vão além das chamadas blusinhas.
9: Calça, quadro, colcha de cama, até acessórios para pets, para gato, para cachorro.
8: Na hora de colocar as compras no carrinho virtual, era só alegria. Mas quando o valor final aparecia na tela, os impostos estavam pesando no bolso.
9: Eu ficava, tipo, muito cabisbaixa de comprar por conta da taxa, que os impostos eram terríveis.
8: Para quem faz compras online, como a Lívia, veio em boa hora o anúncio de que os impostos federais que incidiam sobre os produtos internacionais estão zerados. A iniciativa do governo do Brasil vale para itens abaixo de 50 dólares, ou seja, pouco menos de R$250. A medida provisória, que zera a chamada taxa das blusinhas, assinada pelo presidente Luiz Inácio Lula da Silva, vai beneficiar o segmento mais pobre da população, como explicou o ministro do Planejamento.

0: E orçamento, Bruno Moretti.
1: São produtos de consumo popular. Os números mostram que a maior parte das compras é de pequeno valor. Então, é retirar impostos federais do consumo popular, do consumo das pessoas mais pobres, melhorando o perfil da nossa tributação.
0: O imposto federal cobrado sobre essas compras era de 20% do valor do produto e agora não será mais aplicado. Mas continua incidindo o ICMS, imposto estadual cuja alíquota varia entre os estados. A economia vai chegar de imediato ao bolso do consumidor. Um exemplo, um item que custa o equivalente a R$ 100, subiria para R$ 120 com o imposto federal. No caso de um estado com ICMS de 17%, esse preço final passaria para cerca de R$ 140. O economista Ademir Marchetti explica como fica o preço nessa situação com as novas regras.
2: Com a isenção do imposto federal, agora ficou somente o ICMS, o mesmo R$ 100 vai pagar um imposto de 17%, mais R$ 17. O preço final, então, sai por R$ 117. A economia é de R$ 23 numa compra de 100, ou seja, redução bastante significativa para o consumidor final. Então, justamente, né, as famílias que têm uma renda menor que vão acabar se beneficiando mais.
0: Segundo o governo federal, o fim da taxa das blusinhas foi possível devido ao combate efetivo ao contrabando e à regularização do setor desde 2024. Reportagem Graziela Mendonça.
3: E essas foram as notícias do governo do Brasil.
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4: Fique agora com o Minuto do TCU e em seguida as notícias do Poder Judiciário e do Congresso Nacional. Boa noite.
3: Boa noite para você e até amanhã.
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4: 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Saiba mais em tcu.gov.br.
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6: Você vai ouvir agora notícias do Poder Judiciário.
7: Presidente do STF defende diálogo entre cortes constitucionais na abertura da 16ª Conferência Ibero-Americana.
8: Operação Faroeste. STJ recebe nova denúncia contra magistradas baianas.
7: Justiça do Trabalho levará serviços jurídicos gratuitos ao arquipélago do Marajó, no Pará.
8: Boa noite, eu sou Marcela Luiz.
7: E eu sou Walter Lima.
8: Começou hoje no Supremo Tribunal Federal a 16ª edição da Conferência Ibero-Americana de Justiça Constitucional.
7: Pela primeira vez, o Brasil sedia o evento, que reúne cortes de diversos países para debater o futuro do direito e da democracia. Judite Aragão.
9: Na abertura, o discurso do presidente do Supremo Tribunal Federal e do Conselho Nacional de Justiça, ministro Edson Fachin, foi um alerta sobre a defesa da independência judicial como pilar da cidadania.
10: Eleições continuam ocorrendo, parlamentos permanecem abertos, tribunais seguem decidindo, até o dia em que tudo isso deixe de acontecer. E mesmo antes desse dia, a democracia já terá sido esvaziada de toda a sua substância constitucional. Nosso papel como jurisdição constitucional, quero crer, é precisamente identificar

0: essa trajetória antes que ela se torne irreversível e valendo-nos dos mecanismos de proteção que as próprias constituições nos outorgam, defender o Estado de Direito e defender a ordem democrática.
1: O evento vai até amanhã e pode ser acompanhado pelo YouTube do STF.
2: STJ recebe nova denúncia contra 4 pessoas no âmbito da Operação Faroeste.
3: A operação investiga possível venda de decisões judiciais em esquema de grilagem e disputa de terras no oeste da Bahia. Fátima Uchoa.
4: Com a denúncia recebida, tornaram-se réus a desembargadora Maria do Socorro Barreto Santiago e a juíza Marivalda Almeida Moutinho, ambas do Tribunal de Justiça da Bahia, e os empresários Adailton Maturino dos Santos e Gessiane Souza Maturino dos Santos. E segundo o Ministério Público Federal, as práticas criminosas incluíram manobras no julgamento de recurso administrativo sobre a legalidade de portaria da Corregedoria do Tribunal Estadual, que determinava o bloqueio de matrículas imobiliárias, além de uma ação possessória sobre imóvel rural de grande extensão. Os dois empresários teriam entregado às magistradas dinheiro e bens de alto valor em troca de favores nos processos. O relator na Corte Especial do STJ é o ministro Og Fernandes.
2: Nunes Marques é o novo presidente do Tribunal Superior Eleitoral.
3: A cerimônia foi conduzida pela ministra Carmen Lúcia, que deixou a presidência após quase 2 anos no cargo. Estevão Furtado.
5: No primeiro discurso como presidente do TSE, Nunes Marques destacou que a democracia brasileira continua sendo decidida pela vontade livre do povo nas urnas. Ele defendeu a segurança das urnas eletrônicas, falou da importância do voto livre e sem pressão política ou econômica, e alertou para os riscos do uso irresponsável da inteligência artificial nas eleições. Depois de assinar o termo de posse, Nunes Marques deu posse ao ministro André Mendonça como vice-presidente do TSE.
2: Justiça do Trabalho levará serviços jurídicos gratuitos ao arquipélago do Marajó, no Pará, entre os dias 18 e 22 de maio.
3: A ação é coordenada pelo Conselho Nacional de Justiça e envolve mais de 50 entidades parceiras do Judiciário, Executivo e Sociedade Civil. Larissa Batista.
6: A ação quer garantir serviços judiciais de cidadania e de saúde para os moradores dos municípios de Breves e Portel, no arquipélago do Marajó, no Pará. A população vizinha do município de Melgaço também será atendida. Diariamente, um barco da Prefeitura Municipal fará o deslocamento dos interessados até os pontos de atendimento. Para mais informações, acesse o site tst.jus.br ou as redes sociais do TST.
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2: Uma boa noite.
3: E até amanhã.
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9: Eu sou Paula Groba e estes são os destaques de hoje do Jornal do Senado, que começa agora. Senado aprova e segue para sanção projeto que torna crime exercício ilegal da medicina veterinária. Comissão estende prazo para denúncia de violência doméstica. Sugestão popular pode beneficiar trabalhador em casos de FGTS atrasado. Boa noite. Mulheres vítimas de violência doméstica e familiar poderão ter mais tempo para denunciar os agressores. A Comissão de Constituição e Justiça aprovou um projeto que amplia de 6 meses para até 1 ano o prazo para a apresentação das denúncias. O texto seguiu com pedido de urgência para votação em plenário. Repórter Bruno Lourenço.
10: O projeto de lei aprovado pelos senadores dá às vítimas de violência doméstica e familiar até um ano para tomar providências legais contra seus agressores. O prazo hoje é de 6 meses, contado do dia em que a mulher tem o conhecimento do autor do crime. O senador Isalci Lucas, do PL do Distrito Federal, defendeu a extensão do prazo.
11: Nos casos de violência doméstica e familiar contra a mulher, a ofendida mora com o agressor, tem laços afetivos com ele e muitas vezes depende economicamente dele.

0: Assim, a vítima necessita de um prazo maior de reflexão para exercer o direito de queixa ou representação, a fim de vencer o medo, a vergonha, o trauma e até mesmo o eventual sentimento que ainda nutre sobre o agressor, e reunir as condições para denunciar as agressões sofridas.
1: Em caso de falha do Ministério Público, esse prazo também vai a um ano e começaria a contar a partir do término do período reservado à promotoria para o oferecimento da denúncia à Justiça. A proposta, que já passou pela Câmara dos Deputados e nas comissões de Direito Humanos e Segurança Pública do Senado, seguiu com pedido de urgência para a votação no plenário. Se aprovada, vai à sanção presidencial.
2: E a Voz do Brasil deve ganhar um novo espaço de orientação e combate à violência contra a mulher. O Senado aprovou um projeto que reserva um minuto do programa para divulgar serviços de prevenção e enfrentamento, como o Ligue 180. O texto seguiu para a sanção. Repórter Pedro Pince.
3: O Senado aprovou o projeto da deputada Lídice da Mata, do PSB da Bahia, que obriga a divulgação de serviços de enfrentamento à violência contra a mulher no programa A Voz do Brasil. Pela proposta, o programa deverá reservar um minuto para divulgar serviços destinados à prevenção e ao enfrentamento desse tipo de violência, como o Ligue 180, Central de Atendimento à Mulher, que recebe denúncias e fornece orientações sobre leis, direitos das mulheres e serviços da rede de atendimento. A Voz do Brasil é o programa oficial de informações dos três poderes, transmitido de segunda a sexta-feira pelas emissoras de rádio entre 7 e 10 da noite. O projeto altera o Código Brasileiro de Telecomunicações, que obriga a retransmissão do programa. A relatora, senadora Damaris Alves, do Republicanos do Distrito Federal, destacou a popularidade da Voz do Brasil.
4: Trazer para esse programa, que o Brasil inteiro ama, a canais de atendimento sobre violência contra a mulher, é um passo tão importante, presidente, na proteção e na defesa da mulher. E que agora a gente possa falar com todos, nos lugares mais longe do Brasil, onde às vezes a gente não consegue ir, a Voz do Brasil chega.
3: O minuto destinado à divulgação será incluído no tempo reservado à Câmara dos Deputados. O texto segue agora para a sanção presidencial.
2: Quem maltratar animais poderá enfrentar penas mais duras. A Comissão de Meio Ambiente aprovou um projeto que aumenta a punição para maus tratos, com previsão de 2 a 5 anos de reclusão, além de multa. Hoje a pena varia de 3 meses a 1 ano de detenção. As informações com Márcio Maturana.
5: A pena para quem maltratar qualquer animal pode aumentar dos atuais 3 meses a 1 ano de detenção, mais multa, para de 2 a 5 anos de reclusão, mais multa. Igual a pena já prevista para maus-tratos de cães e gatos. Esse projeto avançou da Comissão de Meio Ambiente para a Comissão de Constituição e Justiça. O texto do senador Confúcio Moura, do MDB de Rondônia, foi aprovado na forma de um substitutivo, incorporando outras 9 proposições sobre o mesmo tema, apresentado pela relatora Leila Barros, do PDT do Distrito Federal.
6: Em agosto de 2025, no município de Bananal, em São Paulo, um indivíduo forçou um cavalo a marchar por longa distância até a exaustão, o que teria causado sua morte.
5: Ainda segundo o projeto, a pena pode ser aumentada em casos que envolvam tortura, abuso sexual ou transmissão das agressões em redes sociais.
2: Além do aumento das penas para crimes de maus tratos, o Senado aprovou uma proposta que torna crime o exercício ilegal da medicina veterinária. A medida busca garantir mais segurança no atendimento aos animais e evitar riscos à saúde pública. Pelo texto, quem atuar como veterinário sem autorização poderá pegar de 6 meses a 2 anos de detenção, além de multa. A proposta segue para a sanção presidencial. O relator, senador Sérgio Moro, do PL do Paraná, afirmou que a punição será direcionada à prática clandestina, sem prejudicar profissionais como agrônomos e zootecnistas.
7: O PL, na verdade, mira o verdadeiro criminoso, o fraudador, o leigo e o clandestino que ameaçam a saúde única.
2: O senador Efraim Filho, do PL da Paraíba, disse que o projeto aprovado representa um pleito dos Conselhos Regionais de Medicina Veterinária.
8: Uma demanda pela aprovação desse projeto é um tema que impacta no dia a dia do segmento, da categoria. Hoje, a relação com os animais é uma relação cada vez vínculos mais estreitos. A medicina veterinária está presente em muitas atividades do setor produtivo, então o exercício ilegal dessa profissão mereceu essa tipificação.

0: Quando o empregador atrasa o depósito do FGTS, o trabalhador pode sair no prejuízo. Uma sugestão popular transformada pelo Senado em projeto de lei quer garantir que as multas por esse atraso sejam repassadas ao próprio empregado. A proposta surgiu no programa E-Cidadania do Senado. A reportagem é de Rodrigo Rezende.
1: O Senado irá discutir como projeto de lei uma ideia apresentada no programa E-Cidadania que determina que o valor total das multas e encargos arrecadados em razão do atraso ou falta de recolhimento do Fundo de Garantia do Tempo de Serviço, FGTS, sejam repassados diretamente ao trabalhador prejudicado. O senador Paulo Paim, do PT do Rio Grande do Sul, que foi relator da sugestão legislativa na Comissão de Direitos Humanos e Legislação Participativa, afirmou que a proposta traz justiça.
2: Razoável, portanto, que eventuais multas incidentes sobre o recolhimento em atraso sejam destinados à conta vinculada do trabalhador. De igual maneira, o empregador que não recolher ou recolher intempestivamente as contribuições para o FGTS deve arcar com eventuais prejuízos sofridos pelo trabalhador.
1: A sugestão legislativa foi apresentada pelo Instituto Fundo de Garantia do Trabalhador. Qualquer cidadão pode apresentar ideias de novas leis ao Senado. Para isso, basta acessar senado.leg.br/e-cidadania.
0: O senador Espiridião Amin, do PP de Santa Catarina, criticou a decisão do governo federal de zerar a cobrança de tributos sobre as compras internacionais de até 50 dólares, conhecidas popularmente como a taxa das blusinhas. A medida provisória já está em vigor, mas precisa ser analisada pelo Congresso Nacional em até 120 dias para não perder a validade. Amin afirmou que em 2024 a taxação havia sido aprovada em acordo com o próprio governo para proteger empregos e a cadeia produtiva da indústria têxtil brasileira. Na avaliação do parlamentar, a mudança representa oportunismo político e provoca instabilidade tributária, o que pode prejudicar setores produtivos.
3: O governo concordou e agora toma uma decisão, no mínimo com cheiro de politicagem. Criar solavancos tributários é uma forma de sabotar a economia.
0: Já o senador Paulo Paim, do PT do Rio Grande do Sul, lembrou os 138 anos da assinatura da Lei Áurea. Ao mencionar a data, o parlamentar destacou iniciativas legislativas aprovadas ao longo dos anos, como o Estatuto da Igualdade Racial e a Lei de Cotas, mas defendeu novos avanços na ampliação de políticas públicas de inclusão social e de ações afirmativas. Paim também citou dados sobre desigualdade racial no país. Segundo o senador, a maioria das vítimas de homicídio no Brasil ainda são pessoas pretas e pardas. E as mulheres negras ainda enfrentam taxas de desemprego mais altas.
2: Segundo a RAIS, no segundo trimestre de 2024, havia 7,5 milhões de desocupados e a taxa média de desemprego para os homens não negros era de 4,6%. Para as mulheres negras, 10,1%.
0: Com trabalhos técnicos de João Lira, o Jornal do Senado fica por aqui. Acompanhe agora as notícias da Câmara dos Deputados. Boa noite e até amanhã.

0: Jornal. Câmara dos Deputados. Plenário aprova restrições a condenados por crimes sexuais contra menores.
1: Deputados e governo encaminham acordo para diminuir escala de trabalho.
0: Câmara aumenta a punição para estupro de vulneráveis no ambiente militar.
1: Boa noite. A Câmara aprovou uma punição mais rigorosa para estupro de vulnerável no meio militar. O repórter Marcelo Larcher explica por que a mudança está sendo discutida.
2: A Câmara dos Deputados aprovou o projeto que altera as regras do Código Penal Militar para o crime de estupro de vulnerável, ou seja, quando a vítima tem menos de 14 anos de idade ou é uma pessoa com deficiência. O texto aumenta as penas previstas pela legislação militar, que é geralmente aplicada para punir militares em serviço. Dessa maneira, a punição iguala às previstas no Código Penal Comum. Atualmente, o Código Penal Militar prevê pena de 8 a 15 anos de prisão para o crime de estupro de menores de 14 anos, pessoas com deficiência ou sem discernimento para consentir. Já a legislação penal comum estabelece pena de 10 a 18 anos, sendo que a pena aumenta para 12 a 24 anos quando há lesão corporal grave e quando o estupro causar a morte da vítima, a pena é de 20 a 40 anos. O texto aprovado adota essas mesmas penas para os crimes ocorridos no âmbito militar. A proposta apresentada pela deputada Laura Carneiro

0: do PSD do Rio de Janeiro também inclui regras que já existem no Código Penal. As penas se aplicam independentemente do consentimento da vítima, da experiência sexual anterior ou até da ocorrência de gravidez decorrente do crime. Relatora da proposta, a deputada Camila Jara, do PT do Mato Grosso do Sul, afirmou que o projeto corrige uma diferença entre o Código Penal Militar e a legislação penal comum, garantindo maior proteção a crianças e adolescentes e pessoas vulneráveis. Segundo a relatora, a proposta evita que militares recebam punições mais brandas do que civis em crimes da mesma gravidade. No plenário, o parecer foi lido pela deputada Érica Cocai, do PT do Distrito Federal.
1: O projeto e o parecer, eles equivalem ao Código Penal Militar ao que é previsto no Código Penal Comum, ou seja, a recrudescimento penal no Código Militar. E para além disso, ele exclui os atenuantes em casos de violência sexual. E aí, qualquer violência, qualquer que seja a vítima de violência sexual.
0: O projeto que aumenta penas para estupro de vulnerável no âmbito militar seguiu para análise do Senado. Da Rádio Câmara de Brasília, com informações de Daniele Lessa e Antônio Vital, Marcelo Larcher.
2: Homenagem. Roberto Monteiro, pai do PL, celebra os 217 anos da Polícia Militar do Rio de Janeiro, comemorados em 13 de maio. O congressista destaca o trabalho da Secretaria de Estado da Corporação e cumprimenta os quase 47 mil policiais, aos quais chama de heróis anônimos.
3: Roberto Monteiro, pai, se sente orgulhoso por ter enviado mais de 35 milhões de reais em emendas de sua autoria para as diversas forças de segurança fluminenses e acrescenta que a proteção da população é a prioridade do seu mandato.
2: Sargento Portugal, do Podemos, lista nominalmente os 46 agentes de segurança do Rio de Janeiro envolvidos em operações históricas contra o crime organizado, com apreensão de drogas e de armas, e dois policiais mortos durante assalto para solicitar a promoção de todos por bravura.
3: Sargento Portugal presta sua homenagem aos 217 anos da Polícia Militar Fluminense e critica políticos que usam a corporação para fazer propaganda, mas ignoram as dificuldades da tropa. O parlamentar cita sua linhagem familiar de militares para reafirmar seu orgulho em ser policial.
2: Segurança Pública. Na avaliação de Carlos Jordi, do PL do Rio de Janeiro, o programa Brasil contra o Crime Organizado tem caráter eleitoreiro. O parlamentar afirma que os investimentos anunciados são insuficientes e que as medidas não enfrentam as facções criminosas de forma efetiva.
3: Carlos Jordi critica ainda o veto do governo a trechos de um projeto que endurecia regras para condenados pelo assassinato de policiais. Segundo o deputado, a retirada de dispositivos sobre progressão de pena e regime disciplinar diferenciado beneficia criminosos.
2: Alberto Fraga, do PL do Distrito Federal, classifica o novo plano do governo para a segurança pública como uma proposta sem inovação. Ele argumenta que medidas como o fortalecimento do sistema prisional, combate ao tráfico de armas e ampliação da perícia já existem há anos.
3: Alberto Fraga também alerta que o financiamento do programa, via BNDES, pode aumentar as dívidas dos estados. O deputado defende mais investimentos na fiscalização das fronteiras e na reformulação da Força Nacional.
2: Raimundo, PT do Rio de Janeiro, critica a proposta aprovada na Comissão de Segurança Pública que permite o saque do FGTS para a compra de arma de fogo. O deputado afirma que o objetivo do Fundo de Garantia é proteger o trabalhador em áreas como habitação e aposentadoria.
3: Raimond se diz preocupado com políticas de segurança pública baseadas na ampliação do acesso a armas. Ele avalia que o Congresso deve rejeitar esse caminho para preservar ações voltadas ao amparo social e ao fortalecimento da democracia.
2: Coronel Crisóstomo, do PL de Rondônia, defende a redução da maioridade para 16 anos nos casos de crimes graves. Ele afirma que a discussão na Comissão de Constituição e Justiça busca responsabilizar adolescentes que cometem crimes hediondos conforme as regras aplicadas aos adultos.
3: Coronel Crisóstomo avalia que a mudança é necessária para enfrentar a participação de adolescentes em crimes violentos. Ele avalia que a legislação atual não garante punição adequada para esse tipo de ocorrência, aumentando a sensação de impunidade.
2: General Girão, do PL do Rio Grande do Norte, critica a condução das políticas de segurança pública, afirmando que o aumento da violência exige mais do que os investimentos financeiros anunciados pelo governo federal.
3: O deputado também defende o fortalecimento das forças policiais, com mais garantias aos agentes de segurança. General Girão ainda critica o sistema de justiça do país e defende a redução da maioridade penal como resposta ao avanço da criminalidade.
2: Justiça. A Câmara aprovou restrições para condenados por crimes sexuais contra crianças e adolescentes. A repórter Daniele Lessa acompanhou a

0: Votação.
1: O plenário da Câmara dos Deputados aprovou o texto principal do projeto que cria restrições para pessoas condenadas por crimes sexuais contra crianças e adolescentes, como estupro de vulnerável, exploração sexual infantil e produção ou divulgação de pornografia infantil. A proposta altera a Lei de Execução Penal. Pelo texto aprovado, a Justiça poderá determinar o uso de tornozeleira eletrônica e estabelecer limites de circulação quando o condenado deixar o presídio ou estiver cumprindo pena em regime aberto. Essas restrições poderão impedir a aproximação da vítima e de sua família, escolas, creches, parques, praças e outros locais frequentados por crianças. O condenado também poderá ser proibido de trabalhar em atividades voltadas ao público infantil, pedir guarda ou adoção de menores, morar em locais com crianças que não sejam seus filhos ou enteados e manter contato com menores de 14 anos por meios digitais sem autorização judicial. O relator do projeto, o deputado Kim Kataguiri, do Missão de São Paulo, defendeu que o objetivo é reduzir o risco de reincidência e criar mecanismos permanentes de proteção a crianças e adolescentes.
2: A gente impõe medidas, penas restritivas de direito para pedófilos, a gente impede que o pedófilo tenha uma creche, tenha um parquinho, seja dono de qualquer estabelecimento frequentado ou que tenha como clientela crianças, adolescentes.
1: Outro ponto previsto é a obrigação de comunicar formalmente ao cônjuge ou companheiro sobre a condenação e as restrições vigentes. Para concluir a votação, ainda falta os deputados votarem uma modificação que amplia a medida também para menores acusados de crimes sexuais contra crianças e adolescentes. A emenda, apresentada pelo deputado Marcel Van Hatten, do Novo, do Rio Grande do Sul, altera penalidades previstas no Estatuto da Criança e do Adolescente. O debate sobre esse ponto gerou polêmica entre os parlamentares. A votação do texto principal chegou a ser suspensa. A emenda amplia de 3 para 6 anos o prazo máximo de internação de adolescentes que pratiquem atos infracionais com violência. E nos casos análogos a crimes hediondos, o prazo pode chegar a 12 anos. A emenda também prevê transferência para estabelecimento prisional comum quando o adolescente atingir a maioridade durante o cumprimento da medida socioeducativa em local separado dos detentos comuns. O deputado Marcel Van Hatten defendeu que os deputados se manifestem em votação nominal.
3: Se eles quiserem votar a favor de criminoso hediondo, vota a favor, mas deixa votar. Que acordo é esse que nós do Novo temos que retirar um destaque que é para punir melhor aqueles que são criminosos, porque senão eu não voto o resto do texto. Eu não vou admitir passar pano para esse tipo de bandido, não. Não vou retirar o meu destaque nem impedir de nominar. Isso é um direito nosso.
1: A votação do projeto que cria restrições para condenados por crimes sexuais contra crianças e adolescentes ainda precisa ser concluída pelos deputados antes de a proposta seguir para o Senado. Da Rádio Câmara de Brasília, Daniele Lessa.
4: Política. Clarissa Tércio, do PP de Pernambuco, protesta contra a decisão do Ministério Público Federal de arquivar denúncia de violência política e de gênero que ela teria sofrido na Comissão da Mulher, contradizendo conclusões da Polícia Legislativa, que comprovam a injúria e o ataque misógino.
5: Clarissa Tércio evidencia a insegurança no ambiente de trabalho a que deputadas estão expostas e questiona qual o limite tolerável para a liberdade de expressão. Para a deputada, o arquivamento de seu processo evidencia a parcialidade das decisões judiciais, razão pela qual ela vai recorrer.
4: Paulão do PT critica a tramitação de um processo eleitoral em Alagoas que determinou a cassação de seu mandato. O deputado alega que a ação avançou sem que ele pudesse exercer plenamente o direito à ampla defesa e ao contraditório.
5: O deputado também afirma que vai continuar recorrendo da decisão e defendendo a legitimidade do mandato obtido nas urnas. Paulão sustenta que a eventual mudança no resultado eleitoral desconsidera a votação recebida e reafirma a disposição para seguir na disputa política.
4: Márcio Gerri, do PCdoB, acusa membros do governo do Maranhão de utilizarem o aparato estatal em favor de interesses políticos e familiares. O parlamentar denuncia a articulação de uma CPI na Assembleia Legislativa com o objetivo de atingir adversários da atual gestão.
5: De acordo com Márcio Gerri, o governo deixou de lado compromissos com a população para priorizar ações com foco eleitoral. Para ele, trata-se de uma tentativa de manutenção no poder.
6: Desenvolvimento Regional.
4: Ricardo Maia, do MDB da Bahia, mostra como as emendas impositivas são fundamentais, especialmente para garantir saúde e infraestrutura para municípios com receitas precárias.

0: Ele citou como exemplo a compra de UTIs móveis e viaturas para as cidades de Araci, Vanderlei e Jaguaripe.
1: Ricardo Maia defende também que ações do Executivo, como a duplicação da BR-116 e a construção de institutos federais, são fundamentais para o crescimento do sertão baiano e do Brasil, reforçando o Pacto Federativo e os investimentos no futuro do país.
2: Meio Ambiente.
0: Pedro Lucas Fernandes, do União, alerta para os impactos econômicos da possível criação da reserva extrativista Tauamirim, no Maranhão. Segundo o parlamentar, a medida pode comprometer empregos, investimentos e o funcionamento do complexo portuário do estado.
1: Pedro Lucas Fernandes assinala que comunidades locais não teriam sido ouvidas durante o processo conduzido pelo ICMBio e Ministério do Meio Ambiente. Em nome da conciliação entre preservação ambiental e desenvolvimento econômico, o deputado pede a suspensão da criação da reserva.
2: Economia.
0: Berlon Solano, do PT do Piauí, cumprimenta o governo federal pela decisão de reduzir impostos para compras internacionais até 50 dólares e reduzir para 30% as taxas para aquisições até 3 mil dólares. Em seu entendimento, a medida valoriza o salário e insere o Brasil no comércio global.
1: Berlon Solano destaca inovações trazidas pela reforma tributária, como a criação do cashback. Ele defende a compensação de perda de arrecadação com a taxação de apostas eletrônicas e dos super ricos e classifica como enganoso as afirmações de que o governo só aumenta tributos.
0: Lafayette de Andrada, do PL de Minas Gerais, critica o leilão de energia promovido pelo governo federal para a contratação de termoelétricas. Ele alerta que a medida contraria compromissos ambientais assumidos pelo Brasil e pode aumentar em mais de 10% a conta de luz dos consumidores.
1: Lafayette de Andrada acrescenta que órgãos de fiscalização já pediram a suspensão do leilão por falta de transparência e por mudanças repentinas nos preços. Segundo o parlamentar, o edital também ameaça desalojar milhares de famílias de agricultores assentadas no norte de Minas.
0: O STF começou a julgar as ações que tratam das regras de distribuição dos recursos da produção do petróleo. Segundo Marcelo Crivella, do Republicanos do Rio de Janeiro, não há justificativa para retirar receitas dos estados produtores, enquanto se mantém a arrecadação integral de outros recursos naturais, como os minérios.
1: De acordo com Marcelo Crivella, o Rio de Janeiro já sofreu impactos econômicos históricos, como a transferência da capital para Brasília. O parlamentar reforça que o estado depende dos royalties para financiar áreas críticas como segurança pública, saúde e educação.
0: Bongás, do PT do Rio Grande do Sul, defende a ampliação da faixa de isenção do imposto de renda, argumentando que reduzir a tributação fortalece o consumo das famílias.
1: O deputado também sustenta que a mudança impulsiona a economia ao ampliar o poder de compra da população. Além disso, Bongás reforça o apoio a propostas voltadas às condições de trabalho, como o fim da escala 6x1.
2: Trabalho.
0: Deputados fecham acordo para simplificar proposta de redução da jornada de trabalho. A repórter Silvia Munhato tem as informações.
3: O presidente da Câmara dos Deputados, Hugo Mota, afirmou que as negociações sobre o fim da escala de trabalho 6x1 se encaminham para uma alteração constitucional que reduz a jornada de trabalho de 44 horas semanais para 40 horas, com 2 dias de descanso e sem perdas salariais. Hugo Mota teve uma reunião para debater o tema com o ministro do Trabalho, Luiz Marinho, o ministro das Relações Institucionais, José Guimarães, líderes do governo e membros da comissão especial que trata da redução da jornada. Segundo Mota, situações específicas poderão ser tratadas pelos próprios trabalhadores e empregadores.
4: Nós queremos também fortalecer as convenções coletivas para que elas possam tratar das particularidades de cada setor. Também estabelecemos que será necessário o projeto de lei encaminhado pelo Executivo para podermos adequar a legislação às mudanças que faremos à nossa Constituição pela redução da jornada de trabalho.
3: O presidente da comissão especial que analisa a redução da jornada, deputado Alencar Santana, do PT de São Paulo, disse que vai ficar faltando decidir se haverá alguma compensação para os empresários e se haverá transição. Alencar defendeu a implementação imediata da mudança de jornada.
5: Eu, de minha parte, entendo que nós temos que implementar tudo que pudermos já. Há uma necessidade. Mas esse é o debate que nós vamos continuar amadurecendo. Logicamente, queremos e vamos garantir esse direito aos trabalhadores, mas, ao mesmo tempo, ninguém jamais pensa em quebrar a economia brasileira. Na verdade, nós entendemos que vai ter um ganho de escala de produtividade adiante.
3: A comissão especial fez audiência pública para debater os efeitos das mudanças para as mulheres e para pequenas empresas. Da Rádio Câmara de Brasília, Silvia Minhato.
1: Fernando Mineiro, do PT do Rio Grande do Norte, compara a resistência ao fim da escala 6x1 com os movimentos

0: contrários à abolição da escravidão no Brasil. O parlamentar entende que a redução da jornada para 40 horas semanais representa uma medida de justiça social.
1: Nós temos também aqueles e aquelas que pregam o terror na sociedade com mentiras, com fake news, com manipulações, da mesma forma que aconteceu quando, em 1940, foi criado o salário mínimo, da mesma forma, quando se colocou em debate a recuperação real do salário mínimo, esse setor que defende o empresariado, que aliás são maioria aqui nessa casa, diga-se de passagem, mas serão derrotados, porque o povo brasileiro está acompanhando esse debate.
2: De acordo com Fernando Mineiro, setores contrários à mudança propagam o medo para criticar a proposta, assim como ocorreu em debates históricos sobre direitos trabalhistas. O parlamentar espera que o Congresso acompanhe o entendimento da população e aprove a redução da jornada.
0: Na visão de Paulo Lemos, do PT do Amapá, a Câmara deve priorizar debates que impactem diretamente a vida da população. O parlamentar argumenta que embates ideológicos e ofensas pessoais não contribuem para o desenvolvimento econômico e social do país.
2: De acordo com Paulo Lemos, a discussão sobre a redução da jornada de trabalho é uma das prioridades com amplo apoio popular. Ele propõe a realização de estudos técnicos e o diálogo com o setor produtivo para avançar em uma proposta de forma equilibrada.
3: Direitos Humanos.
0: Jadira Fegari, do PCdoB do Rio de Janeiro, lembra que o 13 de maio marca os 138 anos da abolição formal da escravidão no Brasil. A deputada afirma que a Lei Áurea, apesar de ter sido uma conquista do movimento abolicionista, não garantiu à população negra o acesso pleno a direitos.
2: Jandira Fegali defende políticas afirmativas e medidas de reparação para enfrentar o racismo estrutural no país. Ela ressalta que as mulheres negras sofrem os maiores impactos das desigualdades sociais na renda, na educação, no trabalho e nas diferentes formas de violência.
3: Educação.
0: Rubens Pereira Júnior, do PT do Maranhão, destaca projeto de cursinho gratuito que prepara jovens de São Luís para o acesso ao ensino superior. Ele assinala que a iniciativa, fundada em 2023, tem ajudado a realizar o sonho de muitos jovens da periferia da capital do estado.
2: Rubens Pereira Júnior informa que o projeto já registra mais de 300 aprovações em institutos federais e universidades públicas. O congressista destaca que o cursinho passou a receber apoio federal em 2025 por meio da Rede Nacional de Cursinhos Populares.
0: Professora Luciene Cavalcante, do PSOL, critica a postura da Prefeitura de São Paulo diante da greve dos servidores da educação. Segundo a deputada, a proposta de reajuste de apenas 13,5% parcelado em 2 anos desvaloriza a categoria.
2: Professora Luciene Cavalcante também critica a reforma administrativa, que, segundo ela, prejudica a carreira do magistério e afeta direitos de aposentados e pensionistas. Para a deputada, o projeto abre caminho para a privatização da educação infantil.
0: Termina agora o Jornal Câmara dos Deputados, com trabalhos técnicos de Everson Roni e apresentação de Márcio Aquilissardi e José Carlos Andrade. Uma ótima noite para você.
2: A Voz do Brasil volta amanhã. Boa noite.
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1: Bom dia, meu amigo, bom dia, meu irmão, bom dia, família. Grande abraço. Bom dia, pais e filhos, filhos e pais. Bom dia aos trabalhadores e trabalhadoras, viajantes, motoristas. Que Deus abençoe você, sua família, nossos lares. Que o Senhor derrame bênçãos abundantes sobre os doentes, enfermos, famílias enlutadas, idosos, crianças e jovens. Bom dia, acompanhado dos parabéns aos que estão completando mais um ano de vida. Parabéns, felicidades, saúde e bênçãos abundantes de Deus. Bom dia aos membros dos nossos grupos de reflexão. Que a palavra de Deus aqueça cada vez mais o seu coração e a sua vida. Prezado ouvinte, querida família, neste dia 14 de maio, celebramos a festa de São Matias, apóstolo. Hoje fazemos memória do apóstolo Matias, que foi escolhido para ocupar o lugar deixado por Judas, o traidor, na companhia dos demais. Desse modo, a primeira leitura escolhida trata exatamente desta escolha, que mostra uma maneira correta de se escolher uma pessoa para desempenhar uma missão.

Em primeiro lugar, vemos a exortação e o testemunho inflamado de Pedro. Ele mostra que nada neste mundo é por acaso. Até mesmo os acontecimentos desagradáveis têm algo a nos ensinar. Deus nos mostra algo muito maior. É preciso, portanto, aprender com esses acontecimentos e fazer deles um motivo de crescimento. É preciso ver a presença de Deus nos momentos e situações em que comumente só conseguimos ver dor, sofrimento, tragédia. Como diz o ditado popular, quando uma porta se fecha, Deus abre uma janela. Com a traição, cumpriu-se que o Espírito Santo, por meio de Davi, anunciou na Escritura sobre Judas Iscariotes. Porém, seu lugar seria ocupado por outro, que cumpriria a missão de servir a Deus e não de traí-lo. Assim sendo, caro ouvinte, querida família, dá-se nesse texto de hoje o processo de escolha do substituto de Judas. Foram indicados homens dignos de estarem entre os 12, homens que tinham acompanhado e vivido com Jesus e os demais apóstolos, dentre eles Barsabás, Matias. Depois de invocar a presença do Espírito e de rezar sobre esta escolha, chegou-se ao discernimento de que Matias seria o mais indicado. Reze comigo a oração deste dia. Ó Deus, que associaste São Matias ao colégio dos apóstolos, concedei-nos por sua intercessão que, na alegria de sermos agraciados por vosso amor, mereçamos ser contados entre os eleitos. O nosso Senhor Jesus Cristo, vosso Filho, que é Deus e convosco vive e reina na unidade do Espírito Santo por todos os séculos dos séculos. Amém. Primeira música, Vem e Segue-me.

Prezado ouvinte, querida família, o Evangelho de hoje, São João capítulo 15, versículos de 9 ao 17. Naquele tempo, disse Jesus a seus discípulos: como meu Pai me amou, assim também eu vos amei. Permanecei no meu amor. Se guardardes os meus mandamentos, permanecereis no meu amor, assim como eu guardei os mandamentos do meu Pai e permaneço no seu amor. Eu vos disse isto para que a minha alegria esteja em vós e a vossa alegria seja plena. Este é o meu mandamento: amai-vos uns aos outros, assim como eu vos amei. Ninguém tem amor maior do que aquele que dá sua vida pelos amigos. Vós sois meus amigos se fizerdes o que eu vos mando. Já não vos chamo servos, pois o servo não sabe o que faz o seu senhor. Eu vos chamo amigos, porque vos dei a conhecer tudo o que ouvi de meu Pai. Não fostes vós que me escolhestes, mas fui eu que vos escolhi e vos designei para irdes e para que produzais fruto e o vosso fruto permaneça. O que então pedirdes ao Pai em meu nome, Ele vo-lo concederá. Isto é o que vos ordeno: amai-vos uns aos outros. Palavra da salvação. Glória a vós, Senhor. Prezado ouvinte, querida família, é de amor que fala o Evangelho de hoje. Jesus havia recomendado aos seus discípulos o amor, o mandamento novo, mas não qualquer amor, um amor semelhante ao amor de Deus, um amor semelhante àquele que o Pai havia dedicado a Jesus. E como Deus amou o seu Filho, Deus amou o seu Filho como amou o mundo. Ele enviou o seu único Filho para dar sua vida pelo mundo, uma entrega total. Assim, o amor de Deus se revela na doação da vida pelo mundo. É assim que devemos amar, dando a vida pelo próximo. É a condição para permanecermos no amor de Deus. Matias foi um apóstolo que soube permanecer nesse amor de Deus, vivendo o que Jesus ensinou. Ele soube guardar os mandamentos de Deus. Guardar os mandamentos de Deus não é colocá-lo num recipiente e aprisioná-los, mas guardar no coração, é vivê-lo. Tudo aquilo que guardamos no coração, nós

0: nós não esquecemos jamais, porque o coração guardamos apenas aquilo que tem sentido para a nossa vida. É o lugar especial para guardarmos as boas coisas da vida. Se guardarmos os ensinamentos de Deus no coração, permaneceremos no seu amor e ele permanecerá em nós, porque jamais o esqueceremos. Pai nosso que estais nos céus, santificado seja o vosso nome. Venha a nós o vosso reino. Seja feita a vossa vontade, assim na terra como no céu. O pão nosso de cada dia nos dai hoje. Perdoai as nossas ofensas, assim como nós perdoamos a quem nos tem ofendido. E não nos deixeis cair em tentação, mas livrai-nos do mal. Ave Maria, cheia de graça, o Senhor é convosco. Bendita sois vós entre as mulheres. Bendito é o fruto de vosso ventre, Jesus. Santa Maria, Mãe de Deus, rogai por nós, pecadores, agora e na hora de nossa morte. Amém. Prezado ouvinte, querida família, temos hoje em nossa Igreja Matriz do São Lourenço, às 18h10, nossa missa transmitida pela rádio Mãe Uaçu FM 106.9 e pelas redes sociais. Às 19h30, missas nas comunidades Santo Antônio e São Paulo Apóstolo. Amanhã, sexta-feira, dia 15, daremos início à novena do Espírito Santo. Às 5h30, teremos a missa na Igreja Matriz do São Lourenço, início da novena. E às 14h, missa na Igreja Matriz do São Lourenço, início do segundo grupo da novena do Espírito Santo. E depois, às 18h10, nossa missa transmitida. Última música, Amar Como Jesus Amou, Padre Ezequiel. Pela intercessão de São Lourenço, de Nossa Senhora, Mãe de Deus, Mãe da Igreja, Nossa Mãe, desça sobre você, sua família, nossos lares, a bênção de Deus Todo-Poderoso, Pai, Filho e Espírito Santo. Amém. Na sequência, o Jornal Regional, e até amanhã, neste mesmo horário, em nova prece do amanhecer.
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1: 6 horas 23 minutos, muito bom dia. Hoje é quinta-feira, 14 de maio. Começa agora a edição 8.979 do Jornal Regional. E você confere na edição de hoje, ultramaratonista conquista terceiro lugar em prova de 48 horas no Rio Grande do Norte. Inscrições para cursos técnicos do IF Sudeste, campus Manhuaçu, terminam nesta sexta-feira. Concep amplia participação de entidades e inclui representantes em debates sobre o trânsito. Obra na rede pluvial altera o trânsito no Coqueiro a partir do próximo sábado. Ministério Público denuncia prefeito de Miradouro por contratação direta ilegal de assessoria jurídica. Polícia Civil de Carangola prende investigado em nova fase da Operação Reboque Maldito. E homem é preso após tentativa de homicídio em Santana do Manhuaçu.
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1: Céu encoberto em Manhuaçu na manhã desta quinta-feira, temperatura no momento em 15 graus. Confira outras informações sobre o clima e o tempo com o professor Rui Brandos Reis.
3: Olá, bom dia. Tempo nublado durante boa parte das horas do dia em todos os municípios da Zona da Mata e há possibilidade de chuva de fraca intensidade no final da tarde e à noite na região. Na madrugada de hoje, a temperatura mínima na Zona da Mata variou entre 15 e 16 graus. Máxima à tarde, Manhuaçu, Manhumirim, Alto Jequitibá, Espera Feliz, em torno de 23 graus, 24 graus em Simonésia, 24 graus em Lajinha. Também podemos ter chuva de fraca intensidade nesta quinta-feira nas regiões centro-oeste, central e leste do estado. É a descida do ar quente continental sob uma rampa de ar frio que está organizando nuvens médias e altas em todas as regiões do estado. Capital mineira com pancada de chuvas de fraca intensidade à tarde, temperatura máxima em torno de 24 graus. Direto da Clima Tempo, Rui Brandos Reis.
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1: Agora, 6 horas 26 minutos. Amanhã desta quinta-feira acordou bastante agitada por conta de helicópteros movimentando a cidade de Manhuaçu. Dois helicópteros estão rodando aqui a cidade e essas aeronaves estão em função de andamento de uma mega operação Venátil 3, denominada Venátil 3, realizada de forma integrada pelas forças de segurança pública. Os detalhes da operação e o horário da coletiva de imprensa ainda serão divulgados para toda a imprensa da região, de Manhuaçu e região, para trazer mais informações sobre o que trata essa operação Venátil 3. Agora, 6 horas 27 minutos e a ultramaratonista Raquel Lacerda conquistou o terceiro lugar geral na prova de 48 horas da sexta ultramaratona realizada no Rio Grande do Norte. A competição reuniu atletas de diferentes regiões do país e marcou a estreia da atleta manhuaçuense em disputas com duração de 2 dias consecutivos.
4: Passar 2 dias correndo de forma contínua exige preparo físico, estratégia e resistência mental. Foi diante desse desafio que a ultramaratonista Raquel Lacerda participou da prova de 48 horas da sexta ultramaratona realizada no Rio Grande do Norte e conquistou o terceiro lugar geral na competição. A atleta de Manhuaçu encarou pela primeira vez uma disputa nessa modalidade, considerada uma das mais exigentes do atletismo de longa distância. Segundo ela, a preparação começou ainda no início do ano.
5: Bom dia, Danilo. É um prazer estar aqui podendo estar falando um pouco da ultramaratona lá do Rio Grande do Norte. Então, minha preparação, ela começou desde janeiro, que eu vim preparando para essa prova. Então, assim, eu tenho 11 ultras, mas de 48 horas, essa é a minha primeira, Fui fazer essa prova para poder me desafiar para ver como é que funcionava. E foi uma prova, assim, muito

0: boa, muito bem preparada. Eu consegui, né, manter na prova, né, mesmo tendo uma lesãozinha lá, mas completei as 48 horas e fiquei em terceiro lugar geral. E espero, né, ano que vem estar de volta para poder fazer novamente essa prova. Agora ela, né, está sendo para ser índice, só está aguardando mesmo, né, o pessoal lá poder assinar, mas a partir do momento, esse ano, ela já está valendo para índice. Então, sim, eu já estou no aguardo para ver qual vai ser, né, a resposta deles lá. Espero que sim, esteja dentro dessa, né, modalidade também.
1: Raquel Lacerda também destaca os desafios financeiros enfrentados por atletas que participam de provas de longa duração.
0: Sim, é muito importante porque a gente tem muitos gastos, né? Portanto, esse ano, assim, a Secretaria aqui de Mano Sul de Esporte, né, até me ajudou com a ajuda de custo. E, assim, mais mesmo é a parte do meu esposo, né, que através dele que, assim, eu consigo realizar essas provas. Então, agora é um momento, assim, de descanso, né? É, preparar para as outras provas. E meu propósito agora esse ano é fazer a maratona, né, que é do Espírito Santo, e me preparar para o ano que vem.
1: Ao comentar sobre incentivo ao esporte, Raquel Lacerda destaca a importância da persistência para quem deseja iniciar na modalidade.
0: Então, a mensagem que eu deixo, assim, eu comecei também de baixo, né? É, quer dizer, assim, eu não sou uma corredora profissional, sou uma corredora amadora. Então, quem tem, sim, a vontade, né, de poder participar, de estar querendo fazer uma atividade, não desista dos seus sonhos. Porque a gente não corre só para ganhar, a gente também corre também pela saúde, né? Pelo, assim, o que a gente gosta. Então, sim, eu acho que a pessoa não deve desistir dos seus sonhos, igual eu não desisti do meu.
1: Parabéns a Raquel Lacerda pela conquista. Agora 6 horas 30 minutos e daqui a pouco você confere no Jornal Regional inscrições para cursos técnicos do IF Sudeste. Campus Manhuaçu terminam amanhã e o Concep amplia a participação de entidades e inclui representantes em debates sobre o trânsito na cidade.
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3: E o dólar inicia a quinta-feira cotado em R$ 5,00, alta de 2,31%. O euro negociado em R$ 5,86 também opera em alta de 2,5%. Na região de Manhuaçu, o café arábica, bebida dura tipo 6, safra nova, saca 60 quilos, é cotado no momento em R$ 1.671,00. O arábica Rio, saca 60 quilos, negociado em R$ 1.076,00. As informações são do site agrolink.com.br.
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3: 6:35. O processo seletivo para os cursos técnicos do Instituto Federal, o IF Sudeste MG Campus Manhuaçu, está em sua reta final. Estudantes do ensino médio interessados nas formações de comércio e cafeicultura devem agilizar a participação, pois o prazo de inscrição termina amanhã, sexta-feira, dia 15 de maio. A coordenadora dos processos seletivos da entidade, a Karine Corgozinho, traz os detalhes sobre os pré-requisitos e o passo a passo para garantir a sua vaga.
4: A gente está com as inscrições abertas até o dia 15, né? E a gente tem inscrição para o curso técnico em cafeicultura, que dura um ano e meio e é no período da tarde, e para o curso técnico em comércio, que dura um ano e é no período noturno. Quem pode se candidatar são alunos que estão cursando o segundo ou o terceiro ano do ensino médio ou que já concluíram o ensino médio. Então, para realizar a inscrição, o candidato deve acessar, né, o site institucional e fazer todo o processo pelo site, né? Ao final vai ser gerado um boleto, que é uma taxa de inscrição de R$ 20,00, que ele deve pagar para confirmar a inscrição. É assim que ele tiver sido sorteado, né, que vai ser um sorteio, aí ele vai, né, a gente vai divulgar no site da instituição a lista com sorteados e a documentação que o estudante deve levar.
3: Além da área comercial, o campus também destaca o curso técnico em cafeicultura. O professor e coordenador do curso, José Geraldo Soares, ressalta como essa formação técnica é fundamental para os profissionais da região.
5: Técnico em cafeicultura é o primeiro curso do campus, passam mais de 10 anos de oferta para Manhuaçu e região. Em relação ao curso técnico em cafeicultura, o aluno, né, o formando, ele pode atuar em todo o complexo de produção, desde preparo da produção de mudas, manejo de solos, manejo da cultura, processo de pós-colheita, beneficiamento e até comercialização. Então é um curso que oferece uma oportunidade para o aluno em atuar em qualquer parte da cadeia. E como Manhuaçu e região, a cafeicultura ela predomina, então a oportunidade do formando atuar nesses elos da cadeia produtiva do café, envolvendo aí todo o processo produtivo, desde o preparo de solo, adubação, até a pós-colheita.
3: O José Geraldo reforça ainda que a conclusão do curso técnico não é apenas um diferencial imediato no mercado de trabalho.
5: O campus Manhuaçu, ele tem cursos

0: Técnico, cafeicultura, agronomia superior. Temos hoje, está ainda suspensa, mas a pós-graduação em cafeicultura, mas pelo menos em termos de técnico, nós temos técnico e agronomia. Então, o aluno, ele ingressando no campus, ele já passa a conhecer toda a estrutura do campus, em termos de profissão física do campus, conhecer o corpo docente, conhecer todas as unidades, e, consequentemente, ele pode verticalizar a formação dele no campus Mãe Iguaçu, pensando em cafeicultura e depois continuando com a graduação em agronomia. Um aspecto muito importante, porque muitas pessoas, várias pessoas da região, ainda imaginam que é uma instituição paga. E, na verdade, nós não temos a cobrança. É uma escola pública, com qualidade e sem mensalidade. Então, é muito importante a comunidade em geral ter esse conhecimento, que é uma oportunidade para a região, uma escola pública, federal, sem mensalidade. Então, cria uma alternativa para o aluno, principalmente aquele que tem dificuldade em termos de manter na instituição, manter na cidade. Então, favorece, mediante não ter a mensalidade.
1: 6h39. O Conselho de Segurança Pública e Defesa Social de Mãe Iguaçu, o CONSEP, ampliou a participação de entidades da sociedade civil nas discussões sobre segurança pública e ações comunitárias no município. Durante reunião realizada, a Associação dos Engenheiros da Região do Caparaó, a AERC, e o Conselho Regional de Engenharia e Agronomia, o CREA, passaram a integrar oficialmente o Conselho. A secretária do CONSEP, Marinês Bragança, explica que a mudança busca fortalecer os debates técnicos e ampliar a representatividade da sociedade nas discussões relacionadas à segurança e à área social.
2: Pois bem, o CONSEP, ele, né, o próprio nome já diz, é um Conselho de Segurança Pública e Defesa Social e ele é formado por entidades. E importante a gente registrar que até o ano passado, o leque de entidades participantes do CONSEP era fechado, né, foi instituído no Estatuto Social. Com a reforma do Estatuto, esse leque foi ampliado, dando oportunidade para novas entidades agregar o CONSEP. E nessa leva, nós recebemos agora a Associação dos Engenheiros da Região do Caparaó e o CREA, Conselho Regional de Engenharia e Agronomia, justamente em decorrência de uma demanda do trânsito de Mãe Iguaçu. É importante a gente destacar que somente com a participação da sociedade, das nossas entidades, é que a gente pode promover o progresso da nossa cidade, é que a gente pode levantar as demandas com mais precisão. E tratando do trânsito, ninguém melhor do que o CREA, do que a Associação dos Engenheiros, para nos auxiliar de forma técnica nas questões atinentes ao nosso trânsito. Nós temos no CONSEP algumas entidades de renome, né, no município, como temos agora o CREA e a AERC. Nós temos o COAMA, que é o Conselho das Associações de Moradores. Nós temos a AMEM, que é a Associação dos Ministros Evangélicos, CDL, a CIAN e várias outras. Mas esse leque, ele pode ser ampliado até mesmo porque as entidades surgem dia a dia, novas entidades, outras deixam de exercer as suas atividades, mas é somente com a união dessas entidades que a gente faz um todo e o CONSEP vem justamente agregar essas entidades para promover a defesa social do nosso município.
1: A Associação dos Engenheiros da Região do Caparaó será representada no CONSEP pelo presidente Cleverson de Paula e pelo suplente Wilton Pécora. Já o CREA terá como representantes Renan Luiz Malta e Tayane Ferreira Marques. Os novos integrantes são engenheiros civis e passam a contribuir com as discussões técnicas do Conselho. Agora, 6h42 e no próximo bloco você confere no Jornal Regional. Obras na rede pluvial altera trânsito no Coqueiro a partir do próximo sábado. E Ministério Público denuncia prefeito de Miradouro por contratação direta ilegal de assessoria jurídica.
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9: 6h47, a Prefeitura de Manhuaçu e o Departamento Municipal de Trânsito e Mobilidade Urbana informam que nos dias 16 e 17 de maio, ou seja, sábado e domingo, o trânsito na Avenida Getúlio Vargas, no bairro Coqueiro, sofrerá interrupções para a realização de obras na rede pluvial. As intervenções terão início às 12 horas de sábado e compreenderão o trecho entre a Rua Duarte Peixoto e a Igreja Imaculada Conceição. Durante o período de execução, os motoristas deverão utilizar as seguintes rotas alternativas. No sentido do centro, tráfego desviado pelas ruas Duarte Peixoto, Serafim Tibúrcio e da

0: Conceição, sentido Coqueiro, tráfego desviado pelas ruas Alencar Soares Vargas, Amaral Franco, Avenida Salim Nassif e Ponte da Casa de Cultura. As entidades solicitam aos condutores que redobrem a atenção e planejem seus trajetos para evitar congestionamentos na região. 6h48, falamos aqui da operação que está sendo realizada pela Polícia Militar e Civil, e o cenário da segurança pública na região de Manhuaçu recebe atenção direta também da cúpula do Estado nesta quinta-feira, 14 de maio. O secretário de Estado de Justiça e Segurança Pública de Minas, o Rogério Greco, desembarca no município para uma série de compromissos oficiais e reuniões estratégicas com lideranças locais e regionais. A visita, que contará com a presença de representantes das principais forças de segurança locais, visa estreitar o alinhamento de ações de combate à criminalidade em Manhuaçu e região. 6h49, o Ministério Público de Minas denunciou o prefeito de Miradouro, o procurador jurídico municipal e a presidente da comissão de licitação e um advogado pelo crime de contratação direta ilegal de serviços jurídicos para a prefeitura de Miradouro.
1: Segundo denúncia da Procuradoria de Justiça, especializada em ações de competência originária criminal, os envolvidos teriam atuado juntos para viabilizar uma contratação sem licitação, considerada irregular, causando prejuízo de R$ 311 mil aos cofres públicos. De acordo com o MP de Minas, o prefeito autorizou em 2021 a contratação direta de um escritório de advocacia, mesmo sem os requisitos legais exigidos para inegibilidade de licitação. A investigação aponta que o município já possuía estrutura jurídica própria e profissionais aptos a realizar o serviço. O procurador jurídico municipal teria emitido parecer favorável, utilizando o modelo fornecido pelo próprio escritório contratado. Já a presidente da comissão de licitação também teria participado da formalização do processo com documentos padronizados, enviados previamente pelo escritório. Segundo a denúncia, o advogado responsável pelo escritório teria fornecido minutas e documentos para simular legalidade da contratação e ainda não apresentou comprovantes dos serviços prestados. As investigações apontam que os serviços contratados eram atividades comuns da advocacia pública e não justificavam a contratação sem licitação. O MPMG também destaca que o escritório adotava modelo semelhante em outros municípios, utilizando justificativas padronizadas e supostamente atendendo interesses políticos com recursos públicos.
0: Agora são 6h52. E daqui a pouco você confere no Jornal Regional. Polícia Civil de Carangola prende investigado em nova fase da Operação Reboque Maldito. E homem é preso após tentativa de homicídio em Santana do Manhuaçu.
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3: 6:56. A Polícia Civil de Minas realizou a segunda fase da Operação Reboque Maldita em Carangola, que investiga possíveis irregularidades no setor de remoção, guarda e leilão de veículos.
4: Nesta etapa foi cumprido um mandado de prisão preventiva contra um homem de 39 anos, responsável pelo estabelecimento investigado. Durante as diligências, os policiais também prenderam em flagrante um homem de 60 anos por posse ilegal de arma de fogo. Na ação foram apreendidos um revólver calibre 38, 11 munições intactas, 4 munições deflagradas e 3 aparelhos celulares. Segundo a Polícia Civil de Minas, as investigações apontam indícios de corrupção ativa, crimes tributários, cobranças abusivas envolvendo remoção e estadia de veículos, além de possíveis fraudes em leilões de automóveis. Segundo o delegado Thales Borges Muniz, a nova fase permitiu reunir elementos importantes para o aprofundamento das investigações que seguem em andamento para identificar outros envolvidos. A operação contou com o apoio das delegacias de Carangola, Divino e Fervedouro.
3: 6:57, a Polícia Militar foi acionada após informações sobre um homem baleado em Santana do Manhuaçu. Ao chegarem ao local, os militares encontraram a vítima de 65 anos caída ao solo com um ferimento na região do pescoço. Mais detalhes com a Sargento Tereza.
5: A Polícia Militar foi acionada após informações de que um homem de 65 anos havia sido atingido por disparos de arma de fogo, próximo a um bar na região central da cidade. No local, os militares encontraram a vítima caída ao solo com ferimento na região do pescoço, abaixo da mandíbula. A vítima foi socorrida pela ambulância municipal ao pronto atendimento local e posteriormente transferida pelo SAMU ao Hospital de Manhuaçu em estado grave. De imediato, foi montada operação de cerco e bloqueio com apoio das equipes policiais. Após levantamento de informações, os militares identificaram o autor, um homem de 50 anos, que teria fugido em uma motocicleta Honda Bros, sentido à zona rural de Ipanema. Durante as diligências, o autor foi localizado e preso pelas equipes policiais. A motocicleta utilizada na fuga e a arma de fogo empregada no crime foram apreendidas, sendo encaminhados à Delegacia de Polícia Civil para as demais providências legais cabíveis.
3: Ainda com informações da Sargento Tereza, a Polícia Militar prendeu um homem de 27 anos no distrito.

0: De São Sebastião do Sacramento, em Manhuaçu, a abordagem ocorreu em um bar da localidade.
1: A Polícia Militar prendeu um homem de 27 anos com mandado de prisão em aberto durante operação policial realizada em um bar no distrito de São Sebastião do Sacramento, em Manhuaçu. Durante a abordagem, os militares realizaram consulta ao sistema informatizado e constataram que havia uma ordem judicial de prisão em desfavor do autor, expedida pela 2ª Vara Criminal de Execuções Penais da comarca de Manhuaçu. Após a confirmação do mandado, o homem foi preso, encaminhado ao AI para avaliação médica e posteriormente conduzido à Delegacia de Polícia Civil para demais providências legais cabíveis.
0: Agora 6 horas e 59 minutos. Termina aqui mais uma edição do Jornal Regional, uma produção do Tribuno do Leste e Rádio Manhuaçu. Trabalhos técnicos Naira Silva e Marcelo Costa. O Jornal Regional volta amanhã a partir das 6h20. Mais notícias no tribunadoleste.com.br. Tenham todos uma ótima quinta-feira.
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0: Bom dia! Bom dia, meus queridos ouvintes da Rádio Nova FM. Hoje, quinta-feira, dia 14 de maio de 2026, está começando agora o seu programa matinal favorito, o Bom Dia Nova. Eu sou Henrique Souza e te faço companhia até às 11 horas da manhã, trazendo para você muito mais do que notícias e músicas. Aqui, o seu dia começa com energia positiva, informações fresquinhas e, claro, aquele bate-papo que você adora. Prepare-se para uma manhã repleta de música boa, dicas imperdíveis e tudo o que você precisa saber para enfrentar o seu dia com o pé direito. Então aumente o volume do seu rádio e fique com a gente, porque aqui na Nova FM o seu bom dia começa agora!

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Vamos bem a nossa manhã maravilhosa de quinta-feira. Bom, eu tenho uma mensagem para você. Preste muita atenção, porque esse é um momento muito especial aqui na nossa programação. É a

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0: A mensagem de hoje é para lembrar você de uma verdade poderosa. Ninguém pode escrever a sua história por você. Todos os dias, a vida nos entrega em branco páginas e páginas, várias páginas em branco. Algumas vezes carregamos marcas do passado, erros, decepções e momentos difíceis. Mas isso não define o final do livro. O que realmente importa é a decisão que tomamos hoje. Talvez muita gente tenha duvidado de você. Talvez tenham dito que você não conseguiria, que seus sonhos eram grandes demais. Mas a caneta da sua vida está nas suas mãos. Escreva uma história de coragem. Escreva capítulos de superação. Escreva dias de fé, de esperança e de determinação. Não tenha medo de recomeçar. Grandes histórias também tiveram capítulos difíceis. O importante é não parar de escrever. Bom, muitas vezes pensamos que nossa vida já está definida pelos erros do passado ou pelas palavras negativas que ouvimos. Mas Deus é especialista em transformar histórias. E a palavra nos lembra de homens e mulheres que enfrentaram dificuldades, medos e desafios, mas confiaram em Deus e viveram grandes milagres. E assim também pode ser com você. Não permita que o medo escreva o seu futuro. Não deixe que a tristeza seja o último capítulo da sua vida. Coloque os seus sonhos nas mãos de Deus. Siga em frente com fé e continue acreditando, porque Deus ainda realiza coisas grandes na vida daqueles que confiam nele. O que hoje parece impossível, amanhã pode ser uma linda história. O que hoje é lágrima, amanhã pode ser vitória e sorriso. Então escreva a sua história com muita fé, oração e perseverança. E acima de tudo, deixe Deus dirigir cada página da sua história. Que Deus abençoe seu dia. Essa é a mensagem que eu tenho para você. Que você tenha um dia cheio de paz, esperança, de fé. Que Deus fortaleça o seu coração e renove a sua esperança. Nunca desista, porque Deus ainda está escrevendo a sua história. Deus é muito bom e está no controle de tudo. Calma, calma, viu? Vai dar tudo certo. Já deu certo. Acredite. Nunca se esqueça, seja grato e seja feliz.
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0: Muito bem, aqui no Bom Dia Nova, muita música boa e muita informação pra você. É isso mesmo, meus amigos. Aqui você fica sempre bem informado. 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
7: Onde você estiver, bom dia, meus queridos, aonde quer que você esteja. Bom, receba aí, ó, muita energia positiva, alegria, é aqui com a gente, né? Fala a verdade, bom demais, tá em casa, tá no ônibus agora, com o aplicativo da Rádio Nova, tá no trabalho, lavando louça, agora não, né? Tá cedo, né? Tá arrumando as coisas aí? Bom, pois é, né? Ou você tá morcegando, fingindo que tá trabalhando. Aquela preguiça. Tá indo pro trabalho, tá na direção do trabalho, tá no trânsito de Manhuaçu. Aonde quer que você esteja, bom dia pra você, meu amigo viajante, viu? Tá na BR agora, passando próximo da nossa cidade, da nossa região. Bom dia pra você, viu? Já começa esse dia com energia positiva, meu amigo. Pra cima! Não deixa o mau humor dominar o seu dia não, viu? Problema todo mundo tem. Boletos também. Todo mundo tem problema. Todo mundo tem boleto, mas a gente escolhe se vai carregar esse peso ou se a gente vai espalhar alegria por onde passa, não é mesmo? Então eu escolhi ser feliz. Problema a gente tem, meu amigo. Boleto também. O leão tá todo dia aí, ó. Pois é, bora mexer o doce. Curta os pequenos momentos da vida, ó. Mensagem

Pra você, curta os pequenos momentos da vida, viu? Dê risada, abrace quem você ama, ame mais, sorria mais, seja feliz, coloque Deus em primeiro lugar, meu amigo, e vai pra cima. Aqui não tem lugar pra tristeza não, viu? Vamos embora, bora ser feliz, bora viver. Claro que eu quero que você participe comigo desse programa maravilhoso. Até às 11 horas da manhã, você é o meu convidado. Muita coisa boa aqui no Bom Dia Nova. Lembrando que você pode participar também com a gente através do nosso WhatsApp. 339-8454-1735. Esse é o nosso WhatsApp aqui para você mandar a sua mensagem. Você pode mandar um áudio? Manda lá, manda o seu áudio, me conta o que você está fazendo, onde você está. Quero saber, sou bem curioso, viu? Sou curioso, quero saber. Hoje vamos falar de futebol no Placar Esportivo com ela, Lorena Correia, trazendo todas as informações, o que está rolando aí na Copa do Brasil, na Copa do Mundo. Ela vai trazer todas as notícias, é o Placar Esportivo hoje, 9 horas, viu? Perde não, fica com a gente. Tem alô na Rádio Nova, é a sua participação. Previsão do tempo, muita coisa boa, informação, resenha da Nova, enfim, claro que eu quero que você fique juntinho comigo, sem desligar esse rádio, viu? Por favor, deixa esse rádio ligado aí. Bom, agora são 7h50, 10 para as 8, bora viver, né? A vida é assim, bora ser feliz, problema todo mundo tem, bora mexer o doce, meu filho, simbora!

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3: Agora são 8 horas.
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0: informação pra você. Bom, e agora, trazendo as principais notícias, porque nós sabemos que o agro não para e a informação também não. Então, atenção, produtor rural, atenção, homem do campo, cafeicultor. Esse é o Agronotícias, o momento que nós trazemos para você a informação, as notícias do mundo do agronegócio. 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
0: Muito bem, uma informação importante para você. Frente fria limita a queda dos preços do café. Colheita tem um ritmo lento. A colheita avança lentamente neste começo de maio. A colheita de café da safra 2026-2027 no Brasil avança lentamente neste começo de maio, com muitas lavouras ainda apresentando percentual elevado de grãos verdes e com maturação desuniforme.

0: enorme. Segundo pesquisadores do CPA, a grande expectativa do setor pela entrada dos cafés da nova temporada, visto que as projeções indicam produção volumosa e na safra passada o volume foi limitado, especialmente do café arábica. De forma geral, resta pouco café da safra 2025-2026 disponível para negociação. De acordo com o CPA, o avanço médio da área já colhida está entre 3% e 5% do volume total nas regiões de maior representatividade, sendo que agentes relatam lentidão na maturação dos grãos em parte das áreas produtoras, o que tem limitado o avanço mais intenso da colheita até o momento. Segundo o Centro de Pesquisas, mesmo com a colheita ainda incipiente, a perspectiva de safra volumosa no Brasil já vinha pressionando os valores do café arábica ao longo de toda a semana passada. A queda, contudo, foi contida pela recente frente fria em regiões produtoras brasileiras no início desta semana, o que traz preocupações quanto à possibilidade de geadas, o que pode limitar a produção. Muito bem, informações diretamente do agrolink.com. Aqui no Bom Dia Nova, você, meu amigo cafeicultor, homem do campo, produtor rural, sempre bem informado. 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

Gustavo Lima, fui fiel. Bom demais, agora são 8h28 aqui no Bom Dia Nova. Muita música boa ao som de Glória Groove. Com menos é mais, Larica de você. Só sucesso, Vitor Clay, com Vitão, Jacarandá. Bom, e agora nós iremos conferir como vai ficar o clima aqui na nossa cidade e também na nossa região. O nosso quadro Tempo e Temperatura, quem traz as informações é ele, o professor Rui Brandos Reis, direto da Clima Tempo, trazendo todas as informações. 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
5: Olá, bom dia. Tempo nublado durante boa parte das horas do dia em todos os municípios da Zona da Mata e a possibilidade de chuva de fraca intensidade no final da tarde e à noite na região. Na madrugada de hoje, a temperatura mínima na Zona da Mata variou entre 15 e 16 graus. Máxima à tarde, Manhuaçu, Manhumirim, Altitibá, Espera Feliz, em torno de 23 graus, 24 graus em Simonésia, 24 graus em Lajinha. Também podemos ter chuva de fraca intensidade nesta quinta-feira nas regiões centro-oeste, central e leste do estado. É a descida do ar quente continental sob uma rampa de ar frio que está organizando nuvens médias e altas em todas as regiões do estado. Capital mineira com pancadas de chuvas de fraca intensidade à tarde, temperatura máxima em torno de 24 graus. Direto da Clima Tempo, Rui Brandos Reis.
0: Muito bem, esse foi o professor Rui Brandos Reis, direto da Clima Tempo, trazendo todas as informações. Bom, conferindo agora, em Manhuaçu, nesse exato momento, está 19 graus, o céu está nublado e a máxima para hoje é de 25 graus. 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
1: Ah, Rio Preto! Já vi Arnaldo, Zé Neto e Cristiano junto e misturado, hein?
2: Essa é complicada.
1: Nunca aconteceu comigo.

0: aí, meus queridos, tudo bem com vocês? Espero que sim, viu? Espero que você esteja bem, espero que você esteja feliz nesta manhã maravilhosa de quinta-feira, quintou! Estamos próximos, meus amigos, do final de semana, tá quase chegando, tá quase lá! Quase lá, né? Amanhã, sexta-feira, hoje, quinta-feira, é a prima dela. Tá ali pertinho, tá quase chegando. Bom, seguinte, o nosso WhatsApp já está liberado. Tá liberadaço pra você enviar a sua mensagem de texto ou você pode mandar o seu áudio, tô esperando, viu? Ei, eu sei que você tá em casa hoje fazendo faxina, tá a fim de curtir aquele forró. Fala a verdade, tá ou não tá? Tá faxinando tudo hoje? Quinta-feira é dia de faxina. Então manda aquela mensagem no WhatsApp. Quero saber, 33... Ah, não. Melhor. Anota aí o WhatsApp da Rádio Nova, vai.
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0: Muito bem, simbora atender as participações dos melhores ouvintes desse Brasil. Quem tá comigo? Meu amigo, bom dia, bom dia. Ó, deixa eu ver. Lá no bairro Santa Luzia, Silvinho. Fala comigo, Silvinho. Aí sim, esse é o cara. Henrique, gostaria de pedir uma música. Ofereço pra minha prima, Silvana, lá na Rua do Triângulo, no bairro Santana. Oi, Silvana. Está fazendo aniversário hoje.

0: hoje, Henrique. Ah, é? Ah, não. Então, se é aniversário da Silvana, claro que tem que rolar ele. Caneta Azul.
1: Meus parabéns, seu aniversário, meus parabéns.
0: Meus parabéns, minha querida. Parabéns, Silvana. Lá na Rua do Triângulo, no bairro Santana, em Manhuaçu, tá participando com a gente. Agora, ô Silvinho, bora perguntar pra ela que horas que vai ser a merenda, né, cara? E aí, mulher, conta pra gente que horas que vai ser a merenda.
2: É a perguntinha do Ronaldão Chuchu, né, Henrique?
0: É.
2: Pergunta ela aí que horas vai ser a merenda.
0: Ó, Ronaldão Chuchu já ensinou, hein? E ele falou que horas que vai ser a merenda. Conta pra gente. Valeu, Silvana, um abraço, ótimo dia. Bom dia para o meu amigo Chiquinho. Alô, Chiquinho, bom dia. Meu amigo Geraldo, alô, Geraldo, bom dia para você. Tudo bem com o senhor? Quem tá na sintonia? Cícera. Oi, Cícera. Tudo bem, mulher? A Rose também tá participando. Oi, Rose. Bom dia, bom dia. Tá na sintonia participando e até mandou áudio. Deixa eu ver. Oi, Rose.
3: Bom dia.
0: Bom dia.
3: Conta nós conhecer o seu menino, seu rapaz.
0: Ah, é?
3: Seu bebê.
0: Ah, que legal.
3: Lindo, maravilhoso. Conhecendo sua esposa, todo mundo que tava junto com ela. Parabéns, tá?
0: Ah.
3: Pelo bebê.
0: Ah, muito obrigado. Olha aí, ó. Ontem a minha esposa foi almoçar lá no restaurante. No restaurante onde a Rose, a Gils, a Denise, a Silvia, todo mundo trabalha. Até conheceram lá o pequeno Theo. Que legal. Um abraço pra você, minha querida. Obrigado pelo carinho também com ele, viu? Legal demais. Bom, meu amigo, tá na sintonia cruzeirense.
4: Opa. Do Hungria.
0: Ih, peraí.
4: Minha quebrada.
0: Fala de novo aí. Fala comigo, meu amigo Marcos. Marcos Antônio Cruzeirense.
4: Henrique, toca a música do Grilo e do Hungria. A minha quebrada.
0: Minha quebrada, boa, deixa comigo. Daqui a pouquinho vai rolar sua música, meu amigo. É, pois é, tamo junto, valeu. Minha quebrada, Terezinha tá participando com a gente. Oi, Terezinha. Tudo bem, mulher? Bom dia. Obrigado pela sintonia, viu? Tamo junto. Olha, lá em Alto Caparaó, deixa eu mandar um abraço pra minha amiga. É a Marília. E também a Samira. Oi, Samira, bom dia, minha querida. Tudo bem? Quintou, né, mulher? Hoje é dia de faxina, então se é dia de faxina, tem que rolar o quê? Tem que rolar forró pra dar uma animada, né? Fala a verdade, tem que dar uma animada, porque senão não tem como, ainda mais esse frio que tá fazendo. Simbora, Búfalo do Marajó, Muriel.

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0: Muito bem, 8h59, você curtiu Natanzinho Lima, Sonho de Amor. Revelação, deixa acontecer. E a galera tá animada hoje, eu gostei. Recebi até um vídeo das nossas amigas aqui, ó. Lá na cozinha, trabalhando e também curtindo um pouquinho, dançando um forró, um búfalo do Marajó. Um abraço pra todas vocês, viu? Aí sim, gostei da animação, hein, mulherada? Meninas, ó, nota 10 pra vocês. Tem que ser assim, tem que ser feliz, tem que animar. Poxa, bora ser feliz, né? Deixa eu mandar um abraço pra minha amiga Helena. Oi, Helena, lá da Sinceridade, um beijão pra você, viu, princesa? É a filha da Érica Aparecida. Ela tá pedindo a música Melzinho. Henrique, toca aí a música Melzinho. Zum, zum, zum, Melzinho. Quero participar do sorteio. Ah, tá bom, então. Boa, tá rolando o sorteio hoje. Isso mesmo. É, deixa eu dar um bom dia pra minha amiga, que daqui a pouquinho nós vamos falar de futebol. Bom dia, Lorena Correia, tudo bem?
1: Bom dia, Henrique. Bom dia pra todo mundo.
0: Tudo bem,
1: eu ouvi,
0: né?
1: Sorteio? Eu chego aqui, tem sorteio?
0: Pois é, eu não sei o que acontece, gente. Eu acho que Lorena Correia traz sorte pros ouvintes, tá, Lorena? Hoje tá rolando sorteio, mulher. Mais um sorteio, e esse sorteio é especial, viu? 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
1: Gente, melhor do que isso não. Poxa. Tem não, ué. Ingressinho aí 0800. Curtiu o final de semana?
0: Boa, sabadão, inauguração, e é fácil, pessoal. 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
1: Sei o que vocês estão esperando pra participar, não, viu?
0: Bora participar com a gente. Intervalo comercial e daqui a pouquinho tem ela, Lorena Correia, falando sobre futebol e contando tudo o que tá acontecendo aí. Meu Deus do céu, haja coração.
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0: 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Muito bem, agora sim, Lorena Correia, vamos lá, mulher. Bora falar hoje tem muita coisa, né?
1: Hoje tem coisa, viu? Rapaz. Não, teve muito jogo. Ah.

0: Zebra da Copa do Brasil e teve coisa demais.
1: Ih, rapaz, hein? 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
0: É, galera, ontem teve jogo e teve zebra e teve zica e tudo.
1: Por quê? O que aconteceu? Conta, mulher.
0: Ó, vamos começar com a primeira zebra da Copa do Brasil, porque o São Paulo foi eliminado pelo Juventude. O São Paulo, que tinha vencido o primeiro jogo por 1-0, perdeu o segundo por nada mais, nada menos que 3-1.
1: 3-1?
0: 3-1 esse jogo de ontem. E aí o agregado ficou 3-2, né? Porque o São Paulo tinha vencido o primeiro jogo por 1-0 e perdeu esse por 3-1. Os gols foram todos no segundo tempo já. O Gabriel abriu o placar para o Juventude e o Marcos Paulo ampliou o placar. O Gonzalo Tapia até chegou a querer esboçar uma reação aí pro São Paulo, mas nos acréscimos o Luiz Mandaca fechou o caixão do São Paulo.
1: Isso.
0: Acabou com tudo. O São Paulo, que ainda teve o Ferreira expulso no primeiro tempo, e aí com esse resultado, é mais um treinador que caiu.
1: Caiu,
0: Roger Machado, demitido do tricolor ontem.
1: Que isso, gente, a galera não perdoa, né? Vai mal e o pessoal
0: não perdoa.
1: Puxa o tapete mesmo.
0: E aí tivemos também o jogo do Vasco, que o Vasco tinha ganhado do Paysandu de 2-0 no primeiro jogo, fora de casa, né? E aí, levando esse jogo aí para São Januário, empatou por 2-2 com o Paysandu. O agregado ficou 4-2 e o Vasco passa para as oitavas de final da Copa do Brasil. No primeiro tempo, o Rojas converteu um pênalti marcado a favor do Vasco e colocou o time aí na frente. Logo em seguida também o Thiago Mendes aumentou a vantagem, mas assim, não deu nem 4 minutos, o Saldívia fez gol contra.
1: Isso, gente.
0: E reduziu a vantagem aí do gigante da colina.
1: Gol contra.
0: E o Tylon empatou nos acréscimos do primeiro tempo ainda pro Paysandu, mas não foi suficiente e o Vasco, que também teve o Thiago Mendes expulso no último minuto de jogo, passou aí com uma certa tranquilidade pelo placar do primeiro jogo, né? O jogo de ontem pode não ter sido mais tranquilo, mas o primeiro
1: já garantiu
0: foi,
1: no primeiro.
0: Fez o resultado e aí consegue a classificação. Ontem também tivemos Santos classificado, hein? Em cima do Curitiba, gente. Ixi. A situação do Curitiba é muito complicada. É um time que não consegue fazer a situação de ser mandante, de jogar em casa valer. Não consegue trazer a torcida. Tá perdendo feio em casa e ontem perdeu por 2-0 pro Santos. Os gols foram de Gabriel Bom Tempo aos 20 minutos e Adonis Frias aos 28. E foi isso, assim. Coisa de 8 minutos fizeram os dois gols. Não teve gol do Neymar, mas teve assistência dele, pro pessoal não falar que eu só corneto o menino Ney. E o Santos classificado aí. O primeiro jogo foi 0-0. Às 8h30 da noite tivemos Mirassol e Bragantino. Tiquinho Soares abriu o placar para o Mirassol. E no finalzinho do primeiro tempo, o Herrera ainda conseguiu empatar para o Bragantino. Mas na segunda etapa, o Edson Carioca voltou a colocar o Mirassol na frente. O primeiro jogo tinha sido empate por 1-1. E aí classifica o Mirassol nesse placar agregado de 3-2. O jogo entre Ceará e Atlético Mineiro foi uma coisa, viu?
1: Por quê? Quem ganhou?
0: Você vê que o jogo começa bem quando, assim, com 4 minutos o Atlético já tem o Cissé expulso, porque interrompeu uma chance clara de gol do Vozão.
1: Que isso, gente?
0: Teve expulsão aos 4 minutos. Aos 8, o Atlético ainda comete um pênalti grotesco, diga-se de passagem, um pênalti horroroso. E o Alex Silva converteu o gol aí pro Ceará. Aos 20 minutos, o Ceará ainda fez um segundo, mas foi anulado aí por uma falta no goleiro do Atlético. E o segundo gol do Ceará, que valeu, saiu num azar do Renan Lodi, que

0: Tentou tirar o gol ali, a bola bateu no Everson, entrou e aí gol contra do Everson pro Ceará, né? Aos 90 minutos o Atlético até marcou com o Rezende, empatou aí nesse placar agregado, levando o jogo pros pênaltis, que foram assim, os goleiros foram decisivos pros dois lados, porque o goleiro do Ceará também chegou a pegar uma cobrança de pênalti. Mas o Everson sempre se dá muito bem nessas cobranças, né? Pegou duas cobranças aí. E aí passa o Atlético, foi 4-2 nas cobranças de pênaltis.
1: Passou.
0: Nas penalidades, o Cassierra, o Cuejo, o Lianco e o Everson acertaram o gol. E o Alexander foi barrado aí pelo goleiro. No vozão, Alano e Éder conseguiram marcar. E o Fernando e o Rafael Ramos pararam no Everson também. Aí o Atlético passando. Também ontem, olha que teve jogo.
1: Que isso,
0: falta
1: gente.
0: Falta só mais dois,
1: tá
0: galera.
1: Bom, vamos lá.
0: Segura minha mão e vamos lá. O Palmeiras venceu o Jacuipense por 4-0. Placar agregado 7-1.
1: Eita!
0: Os gols. 4-1, na verdade, ontem, né? E aí os gols foram de Maurício, Felipe Anderson, Eric Belê, Luigi e Vicente. E Ferreira, que fez o golzinho de honra do Jacuipense aí no finalzinho. Muitos gols pro Palmeiras, que já estava classificado, que poupou os jogadores, e eu não gostei disso, porque joga com o Cruzeiro no fim de semana.
1: olha!
0: E para finalizar, Remo e Bahia. O Remo estava na frente já, né? E aí ontem o Bahia até abriu o placar com o Eric, mas o Patrick empatou pro Remo e Lionel Pico marcou o segundo do Remo, colocando aí o time do Pará nas oitavas de final. Estão classificados então Atlético Mineiro, Cruzeiro, Fluminense, Internacional, Juventude, Mirassol, Palmeiras, Remo, Santos e Vasco. E ainda tem jogo hoje.
1: Ainda tem jogo hoje, vai
0: ainda
1: falar?
0: Ainda tem jogo hoje. Teremos Chapecoense e Botafogo às 18 horas, Atlético Goianiense e Atlético Paranaense às 19, às 19 também Confiança e Grêmio, às 19h30 Corinthians e Barra, às 8 horas da noite CRB e Fortaleza e 9h30 encerrando aí essa quinta fase da Copa do Brasil, Vitória e Flamengo.
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0: Olha que teve coisa, viu? Teve jogo, mulher. Da Copa do Brasil, mas falamos de todos. Hoje encerra essa fase e aí a Copa do Brasil só volta depois da Copa do Mundo.
1: Entendi. Boa. Olha, seguinte, hoje já que nós falamos do Atlético Mineiro, classificação, claro que tem a torcida tá presente. Dona Margarete até mandou um áudio. Ela que mora ali, ela fala que mora no bumbum do Estádio do Galo. Ela que mora lá em Vespasiano. Próximo da Arena MRV, mandou aqui, deixa eu ver, bom dia.
3: Bom dia, Lorena.
1: Ó, peraí, ela mandou bom dia, Lorena. Pra você, então, atenção, viu, Lorena?
3: Bom dia, Lorena, bom dia, Henrique do Joia.
1: Tudo jóia.
3: É, o Galo, como diz, uma trancos a barranca e passou. Mas quase que tinha perdido, né?
1: Pois é, a trancos e barrancos ele passou, mas quase que ele perdeu.
0: Foi do jeito que o Atlético mais sabe jogar, que é na emoção.
1: Ah, na emoção, tá
0: calma,
1: bom.
0: Calma, você tá achando que eu vou soltar polêmica uma hora dessa da manhã?
1: Não, porque tem a minha amiga Flávia Pereira, já tá de olho em você, viu? Ela mandou um bom dia aqui, ó, bom dia, figurinha do Galo. Ela mandou Galo, aí, ó, classificado. Ô Flávia, hoje ela não cornetou o Galo não, viu? Tá
0: não,
1: feliz aí, ó.
0: Não corneto, só quando merece.
1: Pronto.
0: Ontem
1: tá
0: foi
1: legal.
0: Difícil, mas conseguiu passar e é isso aí mesmo.
1: É isso aí, ela falou nem pode, viu? Ela nem pode, isso é verdade, ó. Aplausos pra você, viu, minha querida?
0: Não cornetamos, os mineiros estão felizes nessa Copa do Brasil,
1: todo mundo,
0: né?
1: Classificado.
0: Então, todo mundo satisfeito.
1: Pronto.
0: Não vamos cornetar ninguém aqui, deixa pra cornetar os times de fora.
1: Tá certo, olha, nossa amiga Érica mandou bom dia, Lorena. Mandou bom dia pra ela aí,
0: bom
1: ó.
0: Bom dia, Érica.
1: Falou, bora tomar um café, Lorena.
0: Bora.
1: Mandou foto de pão de queijo. Queijo, meu Deus do céu. Oh, manda o endereço aí, Érica.
0: Eu já falei, é covardia
1: tá
0: o que vocês estão fazendo com a gente, ficar mandando foto do café.
1: Tá certo. Ó, a Sandra também mandou um bom dia, Lorena. Ótimo dia pra você.
0: Bom dia, Sandra. Um ótimo dia pra nós.
1: Ó, nosso amigo, claro, né? Já sabe, cruzeirense, ele já é ansioso e já falou aqui do jogo do Cruzeiro com o Palmeiras.
0: E é o Marcos.
1: É o Marcos.
0: Não tem jeito.
1: É ele.
0: É o cruzeirense mais ansioso que eu já vi na vida. E eu achava que era eu.
1: Tá vendo? Ele já tá falando do jogo de sábado.

0: Do Compão. Calma, Marcos.
1: Amanhã, deixa amanhã pra amanhã.
0: Fala, tá bom?
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0: Bom, esse foi o Placar Esportivo de hoje. Com ela, Lorena Correia, trazendo todas as informações. E é isso, Lorena. Amanhã tem mais, né?
1: Amanhã tem mais. Estaremos de volta aí pra falar sobre Campeonato Brasileiro e os demais classificados da Copa do Brasil.
0: Muito bem. Bom, segue lá no Instagram, Lorena Correia, tá, pessoal? Porque ela posta tudo sobre futebol também. Então tem que acompanhar. Dá aquela moral pra garota. Tá trazendo informação aqui, poxa. Segue lá, né, Lorena? Lorena Correia. É, faz isso, mexer aí, mulher.
1: É isso. Pode seguir lá. Não vou prometer muitos conteúdos por enquanto.
0: Não, ela fala de futebol. É só acompanhar lá nas redes sociais. 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Tchau, tchau, Lorena.
1: Tchau, tchau.
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Muito bem, agora são 9h26. Você curtiu? Danilo e Davi. Apaga, apaga, apaga. Marília Mendonça, Silmeira. Só música boa. Deixa eu mandar um abraço pra essa galera aqui no WhatsApp. Deixa eu ver quem tá comigo. Bom dia pra ela que mora lá em Reduto, Ariellen. Oi, Ariellen. Tudo bem, mulher? Henrique, bom dia. Toca pra gente a música da novela da Sete, do Chitãozinho Chororó. Vento que vai e volta. Lá pra minha amada, fazendo favor. Obrigado, aqui é Ariellen. Ah, tá bom então, Ariellen. Um abraço pra você, minha querida. Deixa comigo, daqui a pouquinho vai rolar a sua música, viu? Um abraço, Ariellen. Lá em Reduto, participando com a gente, Ariellen Gomes. Tem vascaíno na sintonia, hein? Bom dia, meu amigo. Diego, Diego Brás. Alô, Henrique. Ó, hoje é aniversário da minha amiga, Tuti. Tuti Costureira. Ah, é? Então parabéns, Tuti. Meus parabéns. Parabéns pra você, minha querida. E do meu amigo Eduardo também, Henrique. Um abraço para o Eduardo e para a Tuti. Estão fazendo aniversário hoje. Pergunta para eles, Henrique, que horas que vai ser a merenda? Eu vou gravar um áudio do Ronaldão falando que horas que vai ser a merenda. Aí eu vou fazer uma vinhetinha, que horas que vai ser a merenda. O que vocês acham, pessoal? Pode ser, né? É, eu vou fazer essa vinheta aqui, que horas que vai ser a merenda. Um abraço para você, Eduardo, Tuti e também o nosso amigo aí, Diegão. Valeu, Diego. Tamo junto. Bom, quem tá na sintonia, bom dia, bom dia. Tá participando com a gente é a Camila. Oi, Camila, tudo bem, mulher? Bom dia, Camila. Henrique, manda uma música boa aí, ó. Ofereço pra todos nós, pra todos vocês aí, os ouvintes da Rádio Nova. Valeu, minha querida, muito obrigado, Camila. Ótimo dia pra você. Ô, Camila, e aí, mulher? Tá trabalhando hoje, tá na padaria? É, tá trabalhando na padaria do seu pai, tá em casa de bobeira, conta pra gente aí depois, viu? Quero saber. Ó, a Ariellen é lá de Simonésia. Ô, Ariellen, desculpa, perdão, mulher. Lá de Simonésia, um abraço pra você, viu? Obrigado, então, pela sintonia. Alô, Simonésia, tamo junto, minha querida, valeu. Bom, quem tá participando também, bom dia pra Terezinha. Tá na sintonia. Oi, Terezinha. A Nayara da Costa. Oi, Nayara. Lá no bairro Santa Terezinha. Henrique, quero participar do sorteio, viu? Boa, Nayara. É o sorteio. 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É a nova casa de shows aqui em Manhuaçu. E a inauguração acontece nesse sábado, tá bom, pessoal? Então, se você quiser participar, o seu nome vai estar na lista VIP, tá bom? 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Então bora participar, sabadão chegando por aí e tem festa. Já pensou? Olha que coisa chique. Bom, minha amiga tá participando aqui, deixa eu ver. Fala comigo, minha querida, lá no Córrego da Gameleira, Maria Aparecida. E aí, mulher, bom dia, fala comigo.

0: sorteio também.
1: Ah, tá bom. Boa sorte pra você. Participa sim do sorteio, viu? Meu amigo, bom dia, Everton. Fala comigo, Everton.
2: E pedir a música aí do...
0: Do primeiro tempo ainda.
2: MC Marcinho ou do Ferrugem.
1: Qualquer MC um Marcinho?
2: Dos dois pode mandar pra mim.
1: Tá bom.
2: Eu só escuto a maior e a melhor. Um abraço pra Fiel Manhuaçu. Porque o maior do Brasil vai jogar hoje. Vai, Corinthians.
1: Que... Ah, o Corinthians.
2: E...
0: Mais tranquilo, mas o primeiro
1: ó, tá escutando.
2: Um abraço
1: aí
2: pro Tony, pro Sérgio, pro Samuel. Pra minha esposa, que trabalha no Costão.
1: Um abraço pra todos vocês. Tamo junto, valeu. Ó, seguinte, agora são 10h30. Depois do intervalo comercial, já que ele pediu uma do MC Marcinho, pra galera voltar no tempo aí, meio nostalgia, vai tocar essa aqui depois do intervalo comercial, ó.

0: daqui a pouquinho, depois do intervalo comercial, tem MC Marcinho pra você curtir já já, daqui a pouquinho, calma aí.
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2: Muito bem, 9h34 e comprometido, né? Pessoal pediu, toca MC Marcinho, toca MC Marcinho. É, pra você voltar no tempo, essa aí fez muito sucesso. Pode, produção, tá liberado? Simbora então!

0: 9h44, ao som de Manu Batidão com Simone Mendes, Daqui Pra Sempre. Bom, deixa eu te contar o que tá rolando aí no mundo dos famosos, no mundo das celebridades. Esse é o Resenha da Nova, é aquele momento que você fica por dentro de tudo que acontece, viu? Eu conto pra você em primeiríssima mão. É do mundo dos famosos, tá? Então, tá no ar o Resenha da Nova.
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0: Muito bem, vamos falar do influenciador youtuber Whindersson Nunes. Pois é, Whindersson Nunes.

0: deu uma entrevista e ele disse sobre um assunto interessante. Ele falou sobre a vontade de largar a carreira e sumir. Ele falou que tem essa vontade de largar a carreira e sumir, mas ele não pode. Ele disse que tem... não tem dinheiro guardado. Vocês acreditam nisso, pessoal? Pois é. Ele, nesse momento, ele não tem nenhum dinheiro guardado. Ele disse que brincou demais durante a vida que ficou famoso. E agora tem que trabalhar um tempinho. Ele falou que já teve um ano que ele ganhou uns 40 milhões de reais. 40 milhões de reais. E gastou tudo com coisa errada. Pois é, gastou tudo com gente e com o que não presta. Ele que disse isso, com o que não presta. E também emprestou dinheiro, 40 milhões de reais. Gastou tudo com gente, com pessoas, fazendo festa, fazendo farra. Pois é, meu amigo, o Whindersson Nunes. 40 milhões, hein? É dinheiro, meus amigos. Agora vamos falar do Marcos Oliveira, o ator Beisola, lembra dele? Pois é, da Grande Família. A Grande Família tinha o Beisola e ele passou por uma cirurgia. Marcos Oliveira passou por um procedimento cirúrgico na manhã desta quarta-feira no Hospital São Francisco da Providência de Deus, na Tijuca, no Rio de Janeiro. A cirurgia foi feita em decorrência de uma hérnia de disco. O ator, que fez o personagem Beisola na A Grande Família, ele vive desde 2025 no Retiro dos Artistas, lá na capital fluminense. Melhoras pra ele, né? Bom, e esse foi o Resenha da Nova de hoje. Eu conto pra você o que tá acontecendo no mundo dos famosos, no mundo das celebridades, porque aqui no Bom Dia Nova, além de música boa, você fica sempre bem informado.
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0: Muito bem, agora são 9h57. Você curtiu o Retrovisor? Sabe quem pediu essa música? Foi o meu amigo Michel Ferreira, Boca de Lata. Alô, Michel, bom dia. Fala comigo, meu querido. Solta a sua voz. Bom dia, Michel.
1: Bom dia,
0: Henrique. E aí, cara?
1: Alô pra nós aqui no Galpão aqui.
0: Ah, um abraço pra todos vocês.
1: Alô, São Paulo. Teixeira, o Gigi, o Hélio e pro Solado.
0: Tá certo.
1: Um alô pra nós aí. Toca uma música aí do Gustavo Lima, Retrovisor. E outra coisa, hoje tem Mengão, hein?
0: Aí sim, hoje tem Flamengo. Um abraço pra você, meu amigo. Olha, minha amiga tá na sintonia, Rita de Cássia. Oi, Rita.
2: Bom dia, Henrique.
0: Bom dia.
2: Tô falando de Cachoeirão de Simonésia.
0: Fala comigo, mulher.
2: Tudo bem com você?
0: Tudo ótimo, graças a Deus.
2: Gostaria de ouvir uma música com música? Henrique Juliano.
0: Henrique
2: Pode
0: Juliano?
2: Ser sua escolha.
0: Ah, deixa comigo.
2: Pra todos os ouvintes, ofereço, né?
0: Aí
2: e
0: sim.
2: Vocês aí da rádio.
0: Ah, valeu. Muito obrigado. Um abraço pra você, minha querida Rita de Cássia. Fernando Costa tá na sintonia. Alô, Fernando, bom dia.
3: Meu amigo, aqui é o Fernando Costa, Fernando Pintor. Passa qualquer
0: aí,
3: música
0: cara?
3: Aí do Claudinho Buchecha.
0: Olha.
3: Vamos aproveitar o tempo aí, ó.
0: Aí sim.
3: Eu mando um abraço pro meu amigo Chiquinho.
0: Ah.
3: Chulezinho.
0: Tá certo.
3: Que isso? Aqui, vamos juntar aí, cara. Compra um tênis Tébaro, é o meu
0: Pelo
3: amigo.
0: Amor de Deus.
3: Feica.
0: Passa um limão.
3: É,
0: valeu, um abraço pra você. Passa um limãozinho, cara. Não, arruma um limão pra ele e passa um limão nesse pé aí, hein? Um abraço pra você, meu amigo. Tamo junto. Quem tá na sintonia, bom dia.
4: Boiadeira,
0: princesa. Ah, linda. E a vovó?
5: Bom dia,
0: oi, Dona Ivone.
5: Bom dia, agora aí. Eu queria te pedir a música
0: uma
5: hoje.
0: Música?
5: É, Mato Grosso Matias, Igrejinha Azul. Oferecer para minha filha Cristiana, minha neta Clara Laís, meu neto Matheus, a Jandira Gomes, Daniel Julinho, minha sobrinha Cássia Reduto, meu sobrinho Bebê, tô com uma frase, minha filhadinha mais para você. Obrigada.
0: Ah, tá bom. Um abraço para a senhora também, minha querida. Bom dia, viu? Ó, a Rai tá na sintonia. Alô, minha querida Rayane. Bom dia, Rayane. E aí, mulher? Henrique, estamos aqui ligadinhos, trabalhando na padaria e ouvindo o seu programa. Manda um alô pra essa galera. Josiele, Grazi, Ceará, Emanuele, Wesley, Solange, Giovanni, Sueli. Ah, e já vem o final de semana por aí, Henrique. Tô querendo instalar uma. Quero participar desse sorteio da casa de shows aí. É balada sertaneja, mulher. Vai curtir o forrozão que vai ter lá, sabadão, na inauguração. Boa sorte pra você, viu? Um abraço, minha querida. Legal demais.

0: intervalo comercial e daqui a pouquinho a música volta.
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0: Agora são 10 horas.
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2: Joga energia lá em cima que virou verão, por gentileza. Satisfação imensa. Essa música mexe muito comigo.

eu tenho tanto orgulho de você. Eu oro tanto por você, meu filho. Sua vida me preocupa, sabe? Você é um menino tão bom. Você é um menino tão abençoado, sabe? Que só Deus na sua vida, na minha vida. Tá bom? Obrigada, meu filho, por tudo, tá bom? Obrigada de coração. Eu fico sem palavras, sabe? Te amo, viu?

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1: Ludmilla, a boba fui eu. E aí, já fez papel de bobo? Já fez? Aí na sua, nos seus relacionamentos. Ah, já fez algum papel? Já foi a boba? Já, né? É, pois é, acontece, menina, acontece. Força na peruca, bora mexer o doce, vida que segue. E é isso, bora ser feliz, bora celebrar um dia de cada vez, viu? Ah, todo mundo já fez papel de bobo, né? Com certeza. Deixa eu mandar um abraço pro meu amigo lá no bairro Matinha, Rodrigo. Alô, Rodrigo Viana, bom dia, meu amigo, tudo bem? Ah, obrigado pela sintonia, tamo junto, viu? Bom, deixa eu mandar um abraço. Ah, minha amiga respondeu aqui, ó. A Rita. Henrique, obrigado. Obrigado, coração, por me atender com tanto carinho. Ah, muito obrigado, minha querida. Aqui é assim, a gente atende todo mundo com muito carinho. Um abraço pra você. Débora Michele. Oi, Débora. Tudo bem, mulher? Débora Michele Nunes tá participando com a gente lá no bairro Santo Antônio. Um abraço pra você, minha querida. Ótimo dia. Ó, minha amiga, a Camila falou, Henrique, tô na padaria hoje, mexendo doce. Literalmente, né, mulher? Bora mexer o doce. Qualquer dia desses, Henrique, vamos mandar um pão de queijo aí pra você. Olha, olha. Camila, não fica prometendo um negócio desse não, mulher. Pão de queijo? Pode mandar, viu? Um abraço pra você, minha querida. Ótimo dia. 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
3: Muito bem, está começando agora o nosso ranking musical. E quem escolhe a música agora é você. Na sequência, são 3 músicas. Pois é, são 3 músicas e eu quero saber, na sua opinião, qual é a melhor música? Você quem escolhe. É muito fácil. É através do nosso WhatsApp 33984541735. Adiciona, anota aí, porque você vai enviar assim, ó, música 1, música 2 ou a música número 3. E hoje, a música número 1, Gustavo Mioto com Ana Castela, Princesa. É a música número 1. A música número 2, Peão Todo Tatuado. A música número 2. E a música número 3, Dilcinho, Sou Pagodeiro. E aí, qual é a melhor música na sua opinião? A música número 1, Gustavo Mioto com Ana Castela, Princesa. A música número 2, Geninho com Mariana Fagundes, Peão Todo Tatuado. Ou a música número 3, Dilcinho, Sou Pagodeiro. Quem escolhe a música agora é você. Tá valendo? Bora participar. Manda aí no WhatsApp, música 1, música 2 ou a música número 3.
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2: Muito bem, agora são 10h31. Você curtiu o nosso Top Top do Bom Dia Nova? E aí, qual é a melhor música na sua opinião? A música número 1, Gustavo Mioto com Ana Castela, Princesa. A música número 2, Geninho, Peão Todo Tatuado. Ou a música número 3, Sou Pagodeiro, do Dilcinho. Quem escolhe a música é você. Intervalo comercial rapidão para dar tempo de você pegar o telefone, mandar a sua mensagem de texto, escolher a sua música e daqui a pouquinho a música volta e também a participação. Já já tem mais, fica aí!
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0: Muito bem, 10h41, você curtiu aí NX0 com Chorão, Cedo ou Tarde. Só sucesso mesmo, viu? Música boa pra você curtir é aqui no Bom Dia Nova. Deixa eu mandar um abraço pra essa galera que tá curtindo a Rádio Nova nesta manhã. Essa manhã fria de quinta-feira. Agora, que tá frio a gente já sabe. Meu amigo, se já é difícil... quando tá muito frio, a gente não gosta muito de lavar vasilha, né? Verdade? Fica com preguiça. Agora, a mulher tá lavando carro e tá lavando moto nesse frio, meu amigo. Em Alto Caparaó, viu? Que é uma cidade fria. Ela tá animadíssima. Qual foi o pré-treino que essa mulher tomou? Fala pra gente aí. O que, que essa mulher tomou aí pra tá nessa animação toda, Samira? Bom dia pra você. Ela mandou aqui um vídeo, a Marília tá lavando carro, lavando moto, jogando água em tudo, lavando varanda. Pelo amor de Deus, hein? Tá animada, mulher. Qual foi o pré-treino que você tomou? Isso aí é café com o quê? Café com canela que você tomou pra ficar agitado desse jeito? Meu Deus do céu. Tá animada, né? Aí sim. Ai, ai. Bom, meu amigo Wesley tá participando também. Henrique, quero participar desse sorteio aí, hein? Esse sorteio da festa, casa de shows, que vai inaugurar Balada Sertaneja, hein? Pra galera, New Country. É o nome da casa de show. E nós estamos sorteando aqui hoje a sua participação, a sua entrada na festa, viu? Na balada. Bom, seguinte, Gisele tá participando com a gente lá na comunidade Santa Luzia Simonese. Alô, Gisele, bom dia, mulher, tudo bem? Pedindo a música do Jorge Matheus. Henrique, ofereço essa música para todos de São Vicente. Um abraço para todo mundo de São Vicente aí. Um abraço para todo mundo em Simonese para você, Gisele. Olha, Auxiliadora. Oi, Auxiliadora. Tudo bem, minha querida? Bom dia, Auxiliadora. Tá participando com a gente aqui no Bom Dia Nova. Muito obrigado pela sintonia, viu? Bom dia pra você. Você tá sumida, hein, mulher? O que, que tá acontecendo? Não some não, hein? Ah, continua participando com a gente. Tá bom? Um abraço pra você. Meu amigo também está participando, Matheus. Alô, Matheus. Tamo junto, Matheusão. Obrigado pela sintonia. Júlio César Bueno também está participando com a gente, mandando aquela mensagem. Tamo junto, valeu. Bom, e a galera escolheu. Sabe qual foi a música mais votada hoje? Ah, não tem jeito, né? Essa música tá fazendo um sucesso e foi ela a música número 2. Pião todo tatuado. Você vai curtir agora.
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1: Muito bem, é agora no Bom Dia Nova, participação premiada. Bom, vamos lá, né, pessoal? Hoje serão três ganhadores, serão três pessoas contempladas para participar da grande inauguração. Presença VIP, tá bom? É, pois é, na New Country, é a nova casa de shows aqui em Manhuaçu, especialmente inaugurando sabadão. E você vai ter a chance de participar dessa grande inauguração, vai rolar muito forró, muito sertanejo pra você, aquele famoso arrasta-pé. E a primeira ganhadora é lá no bairro.

0: Do Santa Terezinha, parabéns pra Nayara, parabéns Nayara, Nayara da Costa, no bairro Santa Terezinha, aqui em Maiuaçu, participou e ganhou, parabéns Nayara, olha aí ó, já garantiu os ingressos para participar sabadão dessa festa que vai acontecer aqui em Maiuaçu, aqui no centro de Maiuaçu, tá? Pois é, aquela boate que fica aqui no centro da cidade agora é a New Country. A Nayara vai estar lá presente. Valeu, Nayara. Santa Terezinha, nossa produção vai entrar em contato com você. Tem outro também. Bom, segundo ganhador é um homem. Olha só, produção. Que isso? O nosso amigo Wesley. Parabéns, Wesley. Você ganhou. Tamo junto. Wesley sendo mais um contemplado. E a nossa amiga. Olha só, gente. Quem ganhou? Pois é. Ela mesmo, produção. Nossa amiga Rai, é a Rayane. Parabéns, Rayane, você ganhou, minha querida. Olha só. Ela falou, Henrique, quer instalar uma no final de semana? Pronto aí, ó. Tá resolvido. A nossa amiga Rayane participando do sorteio. Tá trabalhando, mexendo doce. E aí teve a sorte de ganhar aí os ingressos pra participar dessa festa no final de semana. Parabéns aos três ganhadores. Rayane, a nossa amiga Nayara e Wesley foram os três ganhadores do nosso sorteio aqui da New Country. É a festa que acontece nesse final de semana, grande inauguração, casa de shows, é a nova casa de shows aqui em Maiuaçu. Bom, chegamos ao final do nosso programa. Deixa eu só mandar um abraço para minha amiga Vânia. Oi, Vânia. Bom dia, mulher. Tudo bem com você? Lá no bairro Santa Terezinha, participando com a gente. Ó, recebi um áudio também da minha amiga. Bom dia. É a Matilde. Oi, Matilde. Me fala aí, que história é essa, mulher? Parece que quando a mulher tá muito animada assim, é menopausa? Que isso? Deixa eu ver.
1: Bom dia, Henrique.
0: Bom dia.
1: Aqui quem fala é a Matilde Oliveira Souza.
0: Fala comigo.
1: Eu gostaria de ouvir uma música.
0: De quem?
1: Bem bacana.
0: Ah, bem bacana?
1: Sua escolha.
0: Deixa comigo.
1: Interesse para todos os ouvintes.
0: Tá bom, nesse então.
1: Momento, tá bom?
0: Tá bom.
1: Aqui, mas você tá falando aí da mulher que tá lavando o carro.
0: Tá lavando o carro, lavando roupa, cara, lavando tudo.
1: Meu filho, a mulher, quando tá na a menopausa atacada,
0: olha só.
1: Ela toma banho até na piscina gelada.
0: Que isso?
1: O negócio é feio.
0: Que isso? Que história é essa, Matilde? É isso mesmo? Quando a mulher tá com a menopausa atacada, até banho gelado toma? Ih, se eu te contar que essa aqui, até falou, Henrique, até banho gelado ela tomou também. É, a mulherada tá tomando banho gelado cedo, nesse frio. Deve estar atacada. Eu não falei nada, viu? Quem falou foi a Matilde aqui, ó. Ela que mandou o áudio. Ó, ela que falou, ó.
1: Atacada?
0: Ó, quando ela...
1: Meu filho, a mulher, quando tá na menopausa...
0: Ó, peraí, mulher, fala de novo. Ó, a mulher, quando tá com a menopausa atacada...
1: Ó. Meu filho, a mulher, quando tá na a menopausa atacada...
0: Menopausa
1: a
0: atacada.
1: Toma banho até na piscina gelada. O negócio é feio.
0: Ai, vou te contar, viu? Cada coisa. Bom, encerramos aqui o nosso programa. Segue o nosso Instagram, @9fm88. Vai lá, dá aquela moral pra gente. Me segue também, Henrique Souza. É o meu Instagram. Vai lá, me acompanha nas redes sociais. No meu Instagram pessoal, Henrique Souza. E daqui a pouquinho, Ronaldão Chuchu tá chegando pra animar a tarde da galera. Vou ficando por aqui. Muito obrigado pela sua sintonia, pela sua participação. E eu volto daqui a pouquinho, mas o Bom Dia Nova só amanhã. Tchau, tchau, pessoal. Fui!

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1: Ah, mais um, né? Ô, legal, hein, Chuchu? Mais um Orelhão da Nova aqui na Rádio Nova 88.3, hein, galera? Emissora da Fundação Expansão Cultural, Chuchu. Ó, a galera da Rádio Nova tá bem no centro de Manhuaçu, tá? Praça 5 de Novembro, 339, no quinto andar. Aí fica a galera aqui da Rádio Lindona, queridona, bonitona da região, ó. Ó, boa quinta-feira pra você. Vamos dar sequência aqui na programação da Rádio Nova FM, porque tá começando mais um Orelhão da Nova, né, Chuchu? O Orelhão é povão e o povão é orelhão. Até 3 horas da tarde hoje.

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0: Bruno Marrone.
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2: Pararão. 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Chuchu Ronaldão.
0: Bom, galera, ó, tá só começando o Orelhão da Nova. O Orelhão é povão, né, Chuchu?

E o povão em orelhão. A partir do meio-dia, você pode conversar comigo, com o Ronaldão Chuchu, e eu quero conversar com você. Ó, se você quiser pedir, se você de repente quiser pedir pra Rádio Nova mandar duas musiquinhas, uma coladinha na outra, tá? No quadro Orelhão Toca Duas, tá valendo também, tá, Chuchu? Tem muita música legal, muita coisa boa e muita alegria pra você no Orelhão da Nova.

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0: pra Hugo e Guilherme, eles são gigantes, né?
1: Grandes.
0: Simbora, churrasco com fome.
2: Eita, nós! Sua cor preferida é o verde, seu aniversário é dia 3, adora mexer.

0: do Sorocaba e ainda Hugo e Guilherme aqui no Orelhão da Nova. Maneiro, né? Vamos embora pra mais uma edição daquela resenha da fofoca. Vamos lá.
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4: Muito bem, Ronaldão e Chuchu, bom dia.
0: Buongiorno.
4: E aí, cara?
0: Tudo pode bem? Falar aí.
4: Pois é, ó, ótima quinta.
0: Pode falar o que você tava falando também.
4: Ó, vou falar.
0: Não.
4: Eu posso falar desse?
0: Não.
4: Eu vou falar aqui.
0: Não, no meu horário não, fala no seu.
4: Ó, seguinte. É. Ó, eu quero falar pra turma. O pessoal
0: não, tá comigo. Não. Aquele negócio não. Fala só dos artistas, fofoca dos artistas aí.
4: Olha aí, pessoal, tá vendo?
0: Fala aí do Faustão, fala aí do Luciano Huck. Fala aí da Globo, que você puxa saco da Globo. Fala aí do SBT, fala aí da Band, não, fala da Rede TV. Fala qual mais, hein? É, por aí.
4: E o que eu iria falar...
0: Não, no meu horário não.
4: Eu vou deixar pra falar no horário dele inglês.
0: Ah, então. Fala pra
4: vou
0: lá.
4: Vou falar o seguinte.
0: Cuidado seu trajeto, hein? E entre idas e vindas, cuidado.
4: Quem estiver presente nesse evento... E vê o Ronaldão Chuchu, me conta.
0: Sai pra lá, chuliço.
4: Da cavalgada que vai rolar no final de semana. Queria saber se o senhor vai estar presente nessas festas do final de semana, que amanhã eu vou trazer mais detalhes pra gente saber alguma fofoca aí do Ronaldão Chuchu, os bastidores, ele andando pelas festas.
0: Vai cuidar da sua vida pra lá, já chega de paparazzi com o Bigiano aí. Vai cuidar da sua vida pra lá.
4: Inclusive, Ronaldão Chuchu soltou uma frase dessa que, em festa, quem vê ele... Não fica acompanhando ele não, porque ele não é novela, é isso, Chuchu?
0: Não,
4: isso. Ele falou, você não me acompanha não, que eu não sou novela.
0: Isso aí eu falei pra aquela nossa amiga, não me acompanha que eu não sou novela, que ela não aguenta acompanhar. já chega da meia hora do que ele vir embora.
4: Se for pra ir pra festa, tem que curtir. Bom, é o seguinte, vamos falar da...
0: Mas eu vou pra trabalhar.
4: Pra trabalhar.
0: É, claro. Que eu vou trabalhar.
4: Isso mesmo. É. Bom, Mariana Rios, lembra da Mariana Rios, grande?
0: Não.
4: Não é possível.
0: Ah, lembra, a atriz.
4: Atriz, cara.
0: Se aventurou em cantar também, uma época aí. Bonita.
4: É bonita, se aventurou em cantar. Ela foi uma grande atriz de novela e agora, meu amigo, ela virou chacota nas redes sociais porque ela está vendendo curso de prosperidade. Ela está vendendo um curso para ganhar dinheiro. Como ganhar dinheiro é a lei da atração. E ela tá dando esse treinamento, vendendo por apenas R$300. Ela tá vendendo esse curso aí nas redes sociais para você comprar esse curso, os métodos para você conseguir os seus objetivos pessoais e financeiros. Só que
0: bom,
4: o que chama... Até aí tudo bem, mas o que chamou a atenção na internet é que ela é casada com... um economista bilionário, Juca Diniz, o neto do Abílio Diniz, e é um herdeiro aí da família do grupo Pão de Açúcar. Ou seja, ela é casada com um bilionário e está ensinando aí as pessoas a ficarem ricas, né? Com um curso de prosperidade, R$300, a lei da atração.
0: Então ela tá tudo bem, ué. se ela é uma baita atriz, resolvida financeiramente, né? Casou com um rapaz aí que é bilionário.
4: Bilionário.
0: Ela quer expandir isso aí pros fãs dela, pros seguidores dela. É. Tudo bem, né? Mariana Rios.
4: Aí ela respondeu essa galera...
0: Por isso que ela não faz mais novela, né?
4: Tá com dinheiro. Agora ela respondeu essa galera que fica criticando ela, falando que só porque ela é casada com um bilionário, mas ela diz que ela tem uma carreira, ela participou de televisão e ela tem muito conteúdo, na verdade, e ela tem uma história. Então, ela está fazendo um curso aí de prosperidade e ela está entregando todo o seu conhecimento aí. Mariana Rios, o que está acontecendo? O pessoal está até fazendo cursos online aí, ó, para ganhar uma graninha. Agora, Chuchu, você conhece o Grelo? Conhece o Grelo?
0: O Grelo é o do Sofé? Só Fé. Ou o grelo aqui da Petrina.
4: Pois é, não é o grelo da música Só Fé, daquela música que fez.
0: É o meu amigo grelo, é torcedor da Petrina.
4: Ah, é?
0: Nos jogos do campeonato lá do campeonato de base, que a Petrina levantou o caneco, tava em todos os jogos. E entola o caneco lá no Bate Sidney.
4: Bom, o grelo é um grande cantor e também compositor. Muita gente não sabe disso, mas ele é um compositor de sucessos. Aí, de músicas de Gustavo Lima, Zé Neto Cristiano, Matheus Cauã, Simone Mendes,

0: Henrique Juliano, e ele disse em uma entrevista que está pensando em mudar o seu nome artístico. O nome dele é Gabriel Ângelo, só que ele disse que esse nome artístico aí, Grelo, tira um pouco da seriedade e acaba atrapalhando a carreira dele, porque em algumas regiões tem uma interpretação um pouco diferente. E acabou assim
1: tendo... Ah, tem umas regiões que Grelo
0: acaba ficando desconfortável durante as apresentações e acaba que a prefeitura, a cidade, não vai querer levar o artista com esse nome, né? Então, acaba sendo barrado aí. E ele disse que tá pensando em mudar o nome artístico dele e colocar talvez o nome original, Gabriel Ângelo, alguma coisa assim, mas esse nome artístico...
1: Como é que é o nome dele, o outro?
0: É Gabriel Ângelo Furtado.
1: É melhor Grelo. Só fé, só fé, só fé.
0: É, eu acho que nessa altura do campeonato, dizem que quando o time tá ganhando, Ronaldão Chuchu, inclusive fala pro Ancelotti, quando o time tá ganhando, não se muda.
1: Ah, então o Ancelotti, da seleção brasileira?
0: Ele mesmo.
1: Ah, então tem que mudar, tá? Porque essa lista dele de 55 jogadores, pelo amor de Deus, vamos ver segunda-feira o Ancelotti, tomara que ele mude de ideia até segunda.
0: Será, Chuchu?
1: Vamos ver. Tem um monte de pedra de pau lá. O goleiro do Atlético Mineiro ontem mesmo, o Galo não jogou nada, olha, o goleiro perdeu 2-1, depois foi pros pênaltis, ganhou nos pênaltis, é um baita goleiro, pegou dois pênaltis e fez o último gol. Não é convocado, não aí, tá, aí não traz tá o Alisson lá da Europa, jogou duas Copas, joga nada, tá frangando lá na Europa. Tem o goleiro Bento, tá jogando no Oriente Médio, frangando tá aqui no Brasil, melhor do que esses goleiros aí da seleção brasileira de jogos do exterior.
0: O do
1: Atlético é melhor,
0: o
1: do Cruzeiro, do Fluminense é melhor, o Fábio. Boa. O Léo Jardim do Vasco, melhor. O do Palmeiras é um goleiraço. O do Corinthians é um baita goleiro também.
0: Tá vendo aí? O Ancelotti.
1: Manda pro Ancelotti que você quer puxar saco dele.
0: O time que tá ganhando não se mexe. O time que tá perdendo faz
1: tem
0: o favor
1: mexer.
0: De mexer, por gentileza.
1: Então manda ele mexer.
0: Depois eu quero saber. Ô, Ronaldão, eu quero saber. Já que você tocou nesse assunto, é coisa rápida.
1: Não vai cornetar os atleticanos, não, que o Galo não jogou nada ontem. Cruz credo. Ô, Atlético Mineiro. O Atlético Mineiro do Padre Carlos Altoeb, meu patrão.
0: Seguinte, qual seria, na sua opinião, se você pudesse mandar um WhatsApp, dar uma ajudinha aí pro nosso querido Ancelotti, qual seria aí a sua melhor...
1: Seleção, o italiano?
0: A sua melhor escalação? Bom, seria Endrick, Vini Júnior, Rafinha, Neymar, Casemiro, Bruno Guimarães...
1: Não, Neymar por enquanto dois fora, prefiro Pedro do Flamengo.
0: Pedro do Flamengo?
1: É.
0: Quem você colocaria?
1: Deixa o Neymar na reserva, aí coloca ele durante o jogo.
0: Ah, entendi.
1: Se ele for, né?
0: Se você pudesse escalar aí o time perfeito para a seleção brasileira...
1: Os jogadores atuais ou antigos?
0: Com quem você quisesse. Quem você acha que não poderia faltar? Que rapidão não aí.
1: Pode faltar aí?
0: É.
1: O Caio Jorge do Cruzeiro, Matheus Pereira.
0: Olha aí. Aprende aí, Ancelotti.
1: Pedro do Flamengo tá metendo gol.
0: É isso aí.
1: E outros aí.
0: E outros grandes jogadores.
1: Vamos ver a listinha aí do seu Carlos Ancelotti, segunda-feira, 5 horas, né? Aí vai começar a cornetar em cima dele.
0: É isso aí. Bom, pessoal, encerrando aqui mais uma edição do Resenha da Nova. Eu volto 4 horas com o nosso querido Eli Glazer para falar sobre um assunto importante, pessoal. Inclusive, 4 horas da tarde, vou falar coisa importante aqui com o Eli Glazer, viu?
1: Ah, é?
0: É, meu amigo.
1: Lembrando que o Resenha da Nova é resenha dos famosos, tá? Não vem futricar, não, tá? Eu quero saber dia 13, com a seleção do Ancelotti aí, né? Com ela que nós vamos, ó.
2: Brasil!
0: Acabou, é isso aí, pessoal. Eu volto. Bom almoço pra vocês.
1: Manda um alô pro... Ele se diz o mais bonito de Martins Soares, mas quando fala assim, deve ser feio pra encardir, tá? Não, ele se diz o mais bonito da cidade de Martins Soares, que é o Renato. Tá ouvindo a Rádio Nova lá,
0: o Renato.
1: Aqui é o Renato, o mais bonito de Martins Soares. Quando fala assim, deve ser um pinico rolando ribanceira abaixo de feio. Mas obrigado aí, tá, Renato?
0: Tamo junto, valeu, meu amigo.
1: Ele falou que é cruzeirense e tava torcendo pro Ceará ontem.
0: Olha aí. Tá bom, então valeu, tchau, pessoal.
1: Valeu!

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0: Bom, até aí, Chuchu, depois da Anitta, vou dar uma girada aqui na roleta, no intervalinho comercial, no orelhão, tá, Chuchu? Ó, tá liberadão pra você aqui o zap da Rádio Nova, galera, tá liberadão, tá liberadaço aqui pra você participar, interagir com a gente aqui, mandar um alô pra galera, mandar um salve pra galera, pedir uma música, pedir um som maneiro, fique à vontade, dá aquela cornetada também, né, Chuchu? 984541735, tem alô no orelhão, tem alô na Rádio Nova. Vambora conversar, Chuchu?
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0: Meio-dia.
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0: Boa até chuchu, Dennis DJ com Léo Foguete. Ó, o nome desse som é Menina. Ah, pra você curtir aqui o Orelhão da Nova, pros quatro cantos da região, né, chuchu? Tá todo mundo ligado, né? Pequiá, Durandé, Jaguaraí, Reduto, Manho Mirim, Alto Jequitibá, Alto Caparaó, Luisburgo, Pontões, São João do Manhuaçu, Bom Jesus, Santa Mar de Minas. Ó, tem Realeza, Vila Nova, Sacramento, Dom Correia, Palmeiras do Manhuaçu, Ponte do Silva. Tem salve, salve a São José do Mantimento, né, galera? Santana do Manhuaçu, Santa Quitéria, Santa Filomena, Rio Preto, Simonésio também, alegria. Tá todo mundo ligado, né, chuchu? E eu vou girar a roleta pro intervalinho comercial, tá? Tá bom?
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0: 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E ó. 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

0: Neneada. Ó, o Dilcinho, hein, galera? Diferentão, Dilcinho!
1: O Neneão da Nova volta já já! Daqui a pouquinho!
2: Daqui a pouquinho!
1: Você curte essa aqui, ó!
0: Oi, Chuchu, daqui um pouquinho. Ah, tem uma música chonada, né? Do trio KLB. É o KLB aqui na Rádio Nova, já já pra você. Ela.
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0: O nome desse som é Ela Não Está Aqui, né? Olha.
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0: Lasqueira, hein? Já já o KLB na Nova, no Orelhão, ó.
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0: Ó, tadinho tá sofrendo, hein? Ó.
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0: Lasqueira, as lágrimas vão descer.
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Oi, Chuchu, depois de Maiara e Maraísa, quem sente saudade sou eu, aqui na Nova. Ó, tem alô no Orelhão, tem alô na Rádio Nova, tem alô pro Sebastião. E o Sebastião, ele é motorista, ele trabalha na Secretaria de Saúde de Manhuaçu. E ele é o... ele é fã da música do Gustavo Lima, Vagabundo, né? Valeu, Sebastião, gente boa! Aliás, um abraço aí a toda a galera, aos motoristas que trabalham na Secretaria de Saúde aqui no Manhuaçu, né? É um vai e vem tremendo, né, galera? Todo dia, né? A galera trabalha pra caramba. E o slogan do Sebastião é: meu líder!

0: Ó, deixa eu trazer a... Ah, deixa eu mandar um alô pro Diego Braz. O Diego Braz mora no bairro Nossa Senhora Aparecida. Eu não sei não, hein? Me contaram ontem, o Marolo, o Juarez Marolo, o eletricista, o grandão aqui em Manhã-Sul, me contou, hein? É, parece que o Diego Braz tá paquerando uma moça em Alegria, distrito de Simonésia. Ele foi há uns 15 dias atrás, sábado que vem vai estar de novo em Alegria, Simonésia. Será que ele arrumou uma paquera em Alegria, Simonésia, nosso Diego Braz? Será? Só acredito vendo fotinha. Ó, tem alô no Orelhão, tem alô na Rádio Nova. Aqui o Rubinho, Rubinho Boca de Bacia, também do bairro Nossa Senhora Aparecida, vai cornetar o colega de trabalho, ó.
1: É o Anjo da Obegã, famoso Papai Noel. Papai Noel, Papai Smurf, né?
0: Ai, ai. Tem mais um aqui, ó. Isso aqui é a Graça. Ela mora no centro de Manhuaçu, próximo ao poliesportivo, ao ginásio poliesportivo. Vai, Chuchu!
2: Um abraço a todos aí.
0: Ah, não. Isso aqui é o Chuchu, que tá na Bahia, tá curtindo a Nova. Depois que vem a comadre aqui do centro, né? Isso aqui é o Chuchu, tá na Bahia, tá ouvindo a Rádio Nova. Eita, Bahia, terra boa! Tá ouvindo a Nova no aplicativo.
2: Um abraço a todos aí. Que é o Maicon, tô diretamente aqui da Bahia, na audiência do melhor da região, hein? É o Chuchu Ronaldão. Chuchu, toca pra nós, hein? Mandou Milcinho, toque 10, com o Zé Vaqueiro. É isso aí, aqui é o Maicon, diretamente da Bahia. Vai pra aí pra minha cunhada Rosilena, lá em Aldiquitibá. É nóis, Chuchu, tamo junto.
0: Ah, valeu, Maicon. É, o Maicon tá na Bahia. Valeu, Maicon, Chuchu, brigadão aí. Tem mais um aqui? Solta a voz aqui na Nova, Chuchu.
3: Alô, meu amigo. Manda pra cá.
0: Ah, esse aqui é o Sebastião Moreira. Ele tá na zona rural de Lajinha. O Tio Moreira em Lajinha. Bom também. Olha o Tio Moreira, ó.
3: Alô, meu amigo. Manda pra cá.
0: Agora que é a Graça, que mora no centro de Manhuaçu. Vai, Chuchu.
4: Deixa eu falar com você. É possível você passar uma música pra mim. Pra mim e pra minha colega lá em Belo Horizonte, tá? Aí, chama Neide, ela. É, se for impossível, você para... esqueci o nome de quem canta essa música. Amiga para sempre. Tá bom, se puder. Só que esqueci o nome de quem canta essa música. Amiga para sempre, tá?
0: Amiga.
4: Muito bom pra você. Tchau, tchau.
0: Amiga para sempre é amiga. Lá, lá, lá, lá, lá, lá, lá. Tem mais um áudio? Solta a voz aqui na Rádio Nova.
5: Ô Ronaldão, que é a Emília Viola, boa tarde. Deixa eu te falar, rapaz, encontrei o Tony do Quilinha essa semana. O Tony do Quilinha tá trabalhando. Esse ano ele não tirou férias na panha de café, não. Diz ele que tá na reforma lá na casa dele, lá, e o bicho tá pegando. E você manda um alô pra ele, que ele falou comigo que comprou um rádio. Aí agora ele tá ligado lá. Manda um alô pra ele, não esquece não.
0: Ô, Toy do Quilim, Toy do Quilim, Durandé, Chuchu, olha o rádio. Aí, Toy do Quilim, ó, vambora ensaiar a música do Chuchu, ó, a música do Chuchu, ó, ó. Chuchu, todo mundo cantando.

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0: Pan Chuchu, tem alô no Orelhão, tem alô na Rádio Nova, a Poliane. A Poliane tá em Realeza, trabalhando lá no posto de gasolina, um posto bom, né? Poliane, Cassiane, Winnie ou Vini, a Kelly também, tá? Oi, Kelly! Oi, Vini! Oi, Poliane! Oi, Cassiane! Bom trabalho pra vocês aí, chuchus, em Realeza! Ó, te mandou aqui pra a Cristina. A Cristina tá no bairro Santo Antônio, próximo ao estado de JK. Wellington também. São fãs do Natanzinho, Natanzinho Lima. A Cássia Schwab tá em Reduto. Oi, Cássia! Chuchu! Deixa eu ver quem mais aqui, ó. Jackson! Jackson Ott Breder tá no bairro Santo Antônio. Oi, Jackson! Já Jaqueline, Jaqueline Rodrigues tá no bairro Nossa Senhora Aparecida. Jaqueline! E a Gilmara também, né? A Gilmara tá em Ibatiba. Oi, Gilmara! Tudo bem? Tá na zona rural de Ibatiba, né, Gilmara? Obrigado, Gilmara! Tá curtindo a Rádio Nova. Gilmara! Vem mais um aqui, ó. Ah, olha que áudio legal aqui. Esse aqui vai pro... aliás, daqui a pouquinho vou dar uma pincelada na Copa do Brasil. É, galera, a zebra, teve zebra ontem, Juventude. O Remo, não vou dizer que é uma zebra, porque o Remo já tinha ganhado do Bahia. O elenco do Bahia com jogadores, cara, com salários altíssimos, né, galera? O Remo, ó, passou o rodo no Bahia. Não vou dizer que é zebra, porque o Remo já tinha ganhado na Bahia por 3-1, né? Mas o Remo despachou o Bahia ontem também. O Juventude despachou o São Paulo. São Paulo com o elenco caríssimo também, né, Chuchu? Mandaram até o técnico lá embora, né? E o Atlético Mineiro quase também vazou, né, Chuchu? O Galo não jogou nada, galera. Deu um chute a gol no finalzinho do segundo tempo. Aí esse chute diminuiu. Perdeu 2-1. Tinha ganhado em BH 2-1. E nos pênaltis, o goleiro do Galo, né? Hoje pega muito, baita goleiro, né? Bom. Mas dizem que esse resultado de ontem, que o Galo não jogou nada, a culpa é do George. Do George, conhecido como George Sampaoli, atleticano, mas que é um pé frio tremendo, tá? Aí o Ian, que é atleticano, mandou um áudio aqui, ó. Estão fazendo abaixinado, hein, George, ó.
1: Fala, Chuchu, boa tarde pra você.
0: Esse é o Ian.
1: Todos os ouvintes aí da Nova. Rapaz, tá rolando uma lista aí, um abaixo-assinado pro George da Ponte Frio. Não vê jogo no estádio e nem vê jogo no bar. Tem que ficar sozinho dentro de casa. O homem pé frio, viu, Chuchu? Então a galera já assinou a lista, já. Eu assinei a lista. O Alan SOS assinou a lista. Batoré assinou a lista. Diene, Passarinha, Natália. O pessoal tá assinando. Vou mandar pra rádio aí pra galera assinar, beleza, Chuchu?
0: Caramba!
1: Um abraço. Toca um rock pra nós aí, Dar Straits. Valeu.
0: Ah, não. Ah, essa aqui eu vou passar de novo. De
1: fala,
0: novo.
1: Chuchu, boa tarde pra você, pra todos os ouvintes aí da Nova. Rapaz.

0: Tá rolando uma lista aí, um abaixo assinado pro George da Ponte Fria não ver jogo no estádio e nem ver jogo no bar. Tem que ficar sozinho dentro de casa. Ô homem pé frio, viu, chuchu? Então a galera já assinou a lista já. Eu assinei a lista. O Alan SOS assinou a lista. Batoré assinou a lista. Dinhene, Passarinha, Natália. O pessoal tá assinando, vou mandar pra rádio aí pra galera assinar, beleza, chuchu?
1: Aí, esse é o Ian, atleticano. Vamos fazer o abaixo assinado pro George não assistir mais os jogos do Atlético Mineiro, nem no bar, nem nos estádios.
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0: 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Ó, e tá na hora de mais um Orelhão Toca Duas. Tem uma galera pedindo aqui a Ivete Sangalo. Veveta!
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0: Oi, Chuchu, foi mais um Orelhão Toca Duas com a nossa Veveta, Ivete Sangalo. Galera, a lua que eu te dei, a vampirinha. Manda aqui pra Rádio Nova, pro 984541735, o seu Orelhão Toca Duas, Chuchu. Você tá afim de ouvir duas musiquinhas aqui na playlist da Nova, uma coladinha na outra, tá? Com quem, hein? Com quem? Ó... Falei do Diego Braz aqui no bloco anterior, mas não passei o áudio.

0: beijo dele. Tem aniversariante hoje? Será que vai ter merenda? Merenda? Diego Braz, do Nossa Senhora Aparecida.
1: Fala, Ronaldão Chuchu. Boa tarde, tudo bem? Eu sou Diego Braz, Nossa Senhora Aparecida. Hoje estou passando aqui para você mandar um recado especial para minha amiga que trabalha comigo aqui, Maria Cirilo, Tuti, costureira. Hoje é aniversário dela. Pergunta ela que hora que é merenda e chama de Chuchuzinho. E manda um abraço pro meu amigo Eduardo também. Eduardo José Felipe, aqui da CAF Torradores, meu chegado, aqui tá aniversário hoje também. Pergunta ele que horas que é a merenda e o churrasco pra nós. E o Vascão classificou ontem, hein? Saudações, Vascaína, a toda a nação vascaína de Manhuaçu.
0: Forte abraço. Esse é o Diego Braz. É o Vasco não joga, né? O Vasco se exibe. Ô, Diego Braz, então... Ah, feliz aniversário aí pra Tuti, pro Eduardo. E a perguntinha do Chuchu Ronaldão: que horas que vai ser a merenda? Ó, oh, galera, tá todo mundo aí decorando a musiquinha do Chuchu? Você já tá decorando aí? Vou passar ela de novo aqui, tá? Eu quero todo mundo decorando a musiquinha do Chuchu Ronaldão. E todo mundo mandando áudio aqui na Nova e cantando a musiquinha do Chuchu Ronaldão. A Ana Maria, a dona Ana Maria, ela mora no córrego Resgate, Zona Rural de Batiba. Ela ensaiou, mas não tá 100% ainda não, hein, Ana Maria? Mas tá bom, já tá, já melhorou, hein, Ana Maria? Ó, quer ver, ó, Ana Maria, córrego do Resgate, Zona Rural de Batiba, ó.
2: Chuchu, chuchu Ronaldão, oi lá, chuchu, chuchu Ronaldão, oi lá.
0: É, o Ana Maria, tem que ensaiar aí de novo aí, Ana Maria, ó, Ana Maria, aí pra você ensaiar, pra Ana Maria ensaiar e pra galera curtir a Rádio Nova ensaiar a música do Chuchu Ronaldão, gravar um áudio e mandar pra me passar aqui na Rádio Nova, FM, ó, ó.
3: Alê, Chuchu Ronaldão, Chuchu Ronaldão.
0: É fácil, ó.

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Bom, galera, ó, galera, Copa do Brasil hoje, galera, deixa eu ver quem vai jogar hoje aqui. Hoje nós vamos conhecer os últimos classificados aí para as oitavas de final, né, galera? 16 clubes depois pro mata-mata. Aí tem sorteio. Só que isso aí só depois da Copa do Mundo, hein? Deve ser lá para agosto, né? Mas, galera, hoje, deixa eu ver aqui, hoje... 19h em Goiás, tem Atlético de Goiás e Atlético do Paraná. O jogo de ida foi 0-0. 21h30 na Bahia, tem Vitória e Flamengo. Jogo de ida, 2-1 Flamengo. Deixa eu ver aqui, ó. 19h hoje em Aracaju, Sergipe, tem Confiança e Grêmio. Jogo de ida, 2-0 Grêmio. Em Maceió, Alagoas, do bonito estádio Rei Pelé, né, galera? Tem CRB e Fortaleza. Jogo de ida, 2-1 Fortaleza. Na cidade de catarinense de Chapecó, tem Chapecoense e Botafogo. 19h, hein, galera? Olha o horário, torcida do Botafogo, hein? 19h hoje, hein? Jogo de ida, 1-0 Botafogo no Engenhão. Quem vai jogar mais que hoje, hein? Ah, tem Corinthians e o Barra de Santa Catarina. Jogo de ida, 1-0 pro Corinthians. É, o Barra já perdeu em casa, deve levar um sacode hoje também, hein? Galera... E ontem, galera, ontem, galera, jogo de ida, 2 pro Atlético, 1 pro Ceará em BH. Aí ontem, em Fortaleza, no Ceará, 2 pro Ceará, 1 pro Atlético Mineiro. O Galo não jogou nada, hein? Jogou mal pra caramba, hein? Se não fosse goleiro do Galo, E o ataque do Ceará também é um ataque cardíaco, né? Como perdeu 500 gols o Ceará, quem não faz leva, levou o gol no finalzinho e nos pênaltis, 4-2 Atlético Mineiro. O goleiro do Galo, Everton, aí galera, pegou 2 pênaltis e o último ele bateu, foi lá e fez o gol, caramba, hein? Bom, ontem também no Rio de Janeiro, foi um gostinho assim meio amargo, né? O Vasco começou quebrando tudo, né? 2-0 Vasco. Não é que o Vasco tomou empate depois? 2-2, né? Jogo de ida, o Vasco tinha ganhado no Pará 2-0. Vascão da Gama tá classificado. Agora e o Bahia, hein, galera? O Bahia, hein, do Grupo City, o Bahia do Rogério Ceni. A galera tá pedindo, a galera tá gritando lá na Bahia, ó. Fora, Ceni! Jogo de ida em Salvador, Bahia 1, Remo 3. Jogo de volta ontem no Mangueirão. Bonito estádio também, Mangueirão, em Belém, capital do Pará. 2-1 Remo. Bye, bye, Bahia. Bahia com elenco milionário, hein, galera? O Mirassol ganhou 2-1 Bragantino ontem. Jogo de ida 1-1. O Mirassol tá classificado. O Palmeiras fez um treino ontem, né? O Palmeiras fez um treino ontem. A Jacuipense mandou o jogo em Londrina. 1 pra Jacuipense, 4 pro Palmeiras. Jogo de ida tinha sido 3-0. O Palmeiras tá lá, né, galera? Ontem também tava lotado o estádio Couto Pereira, hein? Curitiba 0, Santos 2. Jogo de ida 0-0. O Santos de Neymar e companhia tá classificado, né? Agora as zebras de ontem. São Paulo, hein, cara? Tá em crise o São Paulo, hein? Jogo de ida no Morumbi, 1-0 São Paulo. Jogo de volta ontem em Caxias do Sul, Rio Grande do Sul. 3-1 Juventude. Mandaram o técnico Roger embora. O negócio tá feio lá no São Paulo, hein? Tão querendo a volta do Dorival Júnior, que recentemente saiu do Corinthians. São Paulo eliminado, hein? Cruz, credão, hein? Ai, ai, ai, né? Vambora curtir Zé Neto e Cristiano. Cadeira cativa.

0: Réveillon da Nova volta já já. Daqui a pouquinho.
1: Daqui a pouquinho.
0: Você curte essa aqui, ó.
2: 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Quer ver, ó?
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Bom, Chuchu, aqui Rádio Nova, né? 88.3, é a rádio que tá todo mundo ligado, né, galera? Com certeza quem ouve sabe o que quer. Agora, galera, nós estamos aí há menos de um mês pra Copa do Mundo, né, Chuchu? E a CBF anunciou hoje oficialmente que renovou o contrato do técnico Carlos Ancelotti, o italiano, pra comandar a seleção brasileira até a Copa do Mundo de 2030, galera. Então, homem, já teve o contrato renovado, né? Por mais 4 anos para comandar a seleção brasileira, para comandar o futebol do Brasil. Ganhando ou perdendo a Copa do Mundo, o Ancelotti vai continuar comandando a seleção brasileira. A CBF, o presidente Samir Chaudhry, presidente da CBF, anunciou hoje oficialmente, Chuchu. E aí? E aí que tem o Alok com Gilberto Gil. Palco, Alok, Gilberto Gil.

0: lado, Diego e Vitor Hugo, galera, com Henrique e Juliano, o alvo.
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0: Boa, galera, deixa eu trazer a galera, deixa eu trazer aqui a Ingrid Cristina.

0: Na Ingrid Cristine. Não é Ingrid Cristiane. Ó, a Ingrid Cristiane tá trabalhando aqui na região do bairro Coqueiro. E ela, ó, galera, ela já decorou a musiquinha do Xuxu Ronaldão, hein? A Ingrid Cristiane. Pô, ela canta legal, ó. Solta a voz, Ingrid.
1: Manda uma música boa pra gente ouvir aí. A gente tá ligadinho em você. Fala, Xuxu. Xuxu Ronaldão. Xuxu Ronaldão. Xuxu Ronaldão. Oh, yeah!
0: Falou, Sussu! Ah, cantou bem, cantou bem. É, cantou, foi classificado. Deixa eu pegar de novo aqui, ó.
1: Deixa eu ouvir aí, deixa eu ligadinho
0: em
1: você.
0: Ó, de novo.
1: Fala, Sussu! Sussu Ronaldão! Sussu Ronaldão!
0: Ei, ei!
1: Sussu Ronaldão! Oh, yeah! Falou, Sussu!
0: Ah, legal! Ingrid Cristiane, tá trabalhando na loja do Fih, ali no Coqueiro. Ali no Coqueiro. Obrigado, Xuxu. Ó, tem mais um áudio aqui? Solta a voz da nova.
2: Alô, galera de Manhuaçu, boa tarde a vocês e todos os torcedores de Manhuaçu, do Vasco da Gama. Mandou um abraço, saudade de vocês. Em breve estarei de volta. Fica com Deus, vai Vascão!
0: Esse é o Sassá, tá nos Estados Unidos. Sassá, o Sassá tá mandando alô também pro tio dele, João Pessoa, aqui em Manhuaçu. Valeu, Sassá!
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0: 2 horas.
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0: 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Oi, Xuxu, o Zé Linguiça. Ô, Zé Linguiça, nossa, foto no perfil do seu WhatsApp aqui também. Você tá meio estragada, Zé Linguiça. Tem que dar uma melhorada aí, hein? Brincadeira. O Zé Linguiça, do bairro Santana. E ainda o Jorge 40, Ponte de Evaristo, e também o bairro Bom Pastor. E o Buiú, que tá em Itaparuba, na cidade de Itaparuba. Eles pediram pra me passar de novo aqui a musiquinha do Xuxu Ronaldão, que eles não decoraram ainda não. Vamos passar de novo então. Então pra galera que decorar, pode gravar um áudio e mandar pra mim aqui na Rádio Nova. Vou passar seu áudio aqui cantando a música do Xuxu, tá bom, galera? Então, ó, pra toda a galera, em especial pra Jorge 40, pro Zé Linguiça no bairro Santana, Jorge 40 no Bom Pastor, e o Buiú, que tá na cidade de Itaparuba. Aí, Buiú!

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0: Ô, Chuchu, tem uma boa maneira aqui. Pô, eu tava rindo sozinho aqui dentro do estúdio, galera. Vou trazer agora uma piadinha pra você conferir aqui. É a piada do motorista. O motorista de táxi. Ai, ah, é. Bora conferir aqui, ó. Vai, motor, piada, ó. Não, pera aí, ô. Vou trazer primeiro aqui. Agora vai, galera, ó. A piada, vai, ô, piada do motorista. O motorista ficava só assim. Ui, ui, ui, ui, ó.
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2: Vai. Fala, meu pai. O motorista de táxi, rapaz, passando perto de uma mulher bonita demais, olhou e falou, nossa senhora, é um avião, né? Comentando com o passageiro falou, feia. Falou, que feia, rapaz. Olha o tanto que ela é bonita, ajeitada. Falou, feia. Você tá louco, rapaz, passando perto do outro. Falou, olha, olha aquela ali pra você ver. Minha Nossa Senhora, loira dos olhos verdes, linda demais. Falou, feia, feia, feia. Falou, tenha dó, rapaz. Se eu falar com a mulher dessa feira, virou pra trás e bateu o táxi. Pá, com o carro. Falou, pô, rapaz, você tava vendo, não falando. Eu tô falando, feia, feia. Você não fala, feia. Ai, ai.

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1: Cada uma, né? Ó, ó o Pedro Sampaio, chuchu. Pedro Sampaio, o seu jet ski na nova.
2: Freia, freia.

0: Lagoa 10 Chuchu, Tubarões, Diego e Vitor Hugo. Essa música é linda, né?
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0: Pô, galera, tava dando uma olhada, tava dando uma espiada aqui na internet, aqui na previsão do tempo. A temperatura hoje não vai passar dos 24 graus, hein, galera? E a noite, madrugada, é meio friozinho aí, né, galera? Deixa eu ver aqui, ó. Amanhã no sextou. É, amanhã não passa dos 24 graus também, hein? Deixa eu ver aqui. Deixa eu ver aqui, é pingolico. É amanhã. Pô, sabadão, friozinho tá apertando aí na noite e madrugada, hein, galera? Deixa eu ver aqui no sabadão, sábado pra galera. Pô, sábado também, a temperatura não vai passar dos 23 graus. E sábado pra domingo, a mínima vai ser 14, 15, 16 graus no máximo aí, hein? Tá caindo a temperatura, né, Chuchu? Ai, ai, ai, hein? Eu dou uma espera na galera aqui. Tem alô no Orelhão, tem alô na Rádio Nova, tem, deixa eu ver aqui, a Luiz Manuel, tá no bairro Santana. A Larissa tá em Alto Caparaó. Oi, Larissa. Elisângela de Oliveira tá em Reduto. Oi, Elisângela. É, quem mais aqui? Quem me deixou no ar? Lá, lá, lá, lá, lá, lá, lá, lá, lá. A Luísa. Luísa Breder tá em Manhuaçu, tá no centro. Oi, Luísa. Wesley Bertani tá na Baixada em Manhuaçu. Wesley, Chuchu. O Batista, pra variar, tá cornetando no Engenho da Serra. Mandar um salve também aqui ao Alex Borel e a noiva Ludmilla em Simonésia. Alex Borel. Manda alô pro Jonadir. Jonadir tá em Santo Amaro de Minas. Tô na panha do café, Chuchu. Tô ouvindo a rádio, fonezinho no ouvido, hein, Chuchu. Manda alô pra mim, meu nome é Jonadir. Eu sou de Santo Amaro de Minas, mas eu tô na panha do café. Ah, valeu, Jonadir. Boa sorte pra você aí, tá, Chuchu. Bom trabalho.

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0: É, se o caboclo tiver levado uma no, tiver errado no traseiro aí, tiver errado um pé no traseiro aí, ouvir essa música aí, as lágrimas vão descer, hein? É, né? O caboclo tiver chonado, ouvir essa música aí, lembrar da outra, da ex. Bruno e Marrone, Chuchu, aqui na Rádio Nova, se não tivesse ido. Mas eu vou pro intervalinho comercial. Vê o que vai rolar depois do intervalo pra galera aqui, ó. Ó. Hoje já vai rolar o Zé Felipe, aqui na Nova.
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0: o Soueto aí, Chuchu. Olha o Belo, ó. Olha o Belo, estrela da paz. Estrela da paz, Belo e ruim de coração, Zé Felipe. Longe do teu amor, eu não posso viver. Belo! Longe lá, lá, lá, lá, lá. O Belo no quintô da Nova.
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0: Bom, galera, ó, tá acabando o Orelhão da Nova antes. Só trazendo aqui que a roleta girou, a catraca girou pra mais um sorteio legal aqui da Rádio Nova FM. Ó, um voucher, galera! Ah, um voucher com direito a acompanhante. Resumindo, né? Um voucher com direito a acompanhante pro rodízio de pizza do Labrasa na Baixada aqui em Manhuaçu. A roleta girou. A catraca girou e o voucher do Labrasa saiu para Pedro Henrique Silva Rodrigues. Pedro Henrique Silva Rodrigues, Moiuaçu. Ô, Pedro, grande Pedrão, a equipe de promoção da Rádio Nova vai entrar em contato com você aí, tá bom, Chuchu? Pra você saber como pegar esse voucher com mais direito acompanhante. Legal, hein, Chuchu? Pro rodízio de pizzas do Labrasa. É o Pedro Henrique Silva Rodrigues aqui de Moiuaçu. Bom, galera... Tá acabando o Orelhão da Nova, mas amanhã no sextou, 11 da manhã, tem mais Orelhão da Nova, tá, Chuchu? Brigadão aí pelo seu carinho, pela sua audiência e pela sua participação com o Ronaldão Chuchu aqui na Rádio Nova. Quem ouve, sabe o que quer. Bom, vai rolar agora o Panda com Humberto e Ronaldo e com Ícaro e Gilmar no Cê Tá Doido. Valeu, boa quinta pra você e pra sua família. Tchau!

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Programação da Nova FM é sempre feita com muito carinho para você que tá na sintonia, para você que curte através do aplicativo do Radinho Convencional, através do 88.3 ou do nosso site 88.9fm.com.br. E a partir de agora, serei a sua companhia aqui no Popline nesta quinta-feira, hoje 14 de maio. Como é que tá sendo a sua quinta-feira? Já postou o seu TBT? Hoje é dia de TBT, hein? É bom demais estar na sua companhia aqui na Rádio Nova.

Essa é pra você viajar no tempo aqui na Rádio Nova FM, Detonautas de Ferreiro, Lucas Silveira, outro lugar aqui na Rádio Nova. Só as melhores. E aqui no Popline é assim, o nosso bate-papo pelo 33984541735. Esse é o número pra você se interagir aqui no Popline. É só você mandar o seu recado, o seu áudio. Eu quero você aqui participando, se interagindo nesta quinta-feira. Hoje é dia de TBT. Ah, bora viajar no tempo aqui na Rádio Nova FM, só as queridinhas. Agora tem Charlie Brown Jr.

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3: As principais informações da região para você no tribunadoleste.com.br. Operação Elo Quebrado mobiliza forças de segurança contra o crime organizado na região de Manhuaçu. Olha só, Operação Elo Quebrado, realizada na manhã desta quinta-feira, dia 14, na região de Manhuaçu, resultou no cumprimento de 31 mandados de prisão e 11 prisões em flagrante. Ao todo, 42 pessoas foram presas durante a ação coordenada pela Secretaria de Estado de Justiça e Segurança Pública de Minas Gerais. A operação também apreendeu armas de fogo, drogas, balanças de precisão, equipamentos eletrônicos e outros materiais ligados ao tráfico de drogas e à criminalidade violenta. Para mais detalhes, para maiores informações, acesse tribunadoleste.com.br.
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0: Essa aí é pra você viajar no tempo aqui na Rádio 9 FM. Vanessa Camargo, Não Resisto a Nós Dois. Essa aí foi tema de novela, na novela Bang Bang, em 2005, hein? É, meu amigo, 2005, 2006, foi tema aí da Bang Bang. Viu aquela viagem no tempo? TBT, né? Aqui na Rádio Nova.
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0: Bora dar aquela vasculhada no mundo do esporte. Nós tivemos aí Copa do Brasil. São Paulo está fora da Copa do Brasil, atuando aí com um a menos desde o primeiro tempo. O tricolor não resistiu ao Juventude e perdeu por 3-1 no estádio Alfredo Jaconi, em Caxias do Sul, em duelo disputado nesta última quarta-feira, dia 13. Na ida, dentro do Morumbi, o time paulista fez 1-0, caindo no agregado por 3-2. O Vasco da Gama também. Ah, meu amigo, Vasco está nas oitavas de final da Copa do Brasil, mas levou sustos para garantir aí a classificação nesta última quarta-feira, dia 13, em São Januário. Cruz Maltino recebeu aí o Paysandu pela volta da quinta fase e empatou por 2-2, depois de abrir aí 2-0 no placar, hein? Que situação, hein? Como venceu na ida no Mangueirão por 2-0, o empate foi suficiente para os cariocas ficarem com a vaga, com a vitória aí no agregado, né? Por 4-2. E nós tivemos também Santos, o Santos que também vai para as oitavas de final da Copa do Brasil, após empatar aí em 0-0 no jogo de ida na Vila Belmiro. A equipe mostrou sua força nesta quarta-feira, dia 13, atuando no Couto Pereira. Bateu aí o Curitiba por 2-0. E o Mirassol, cara, o Mirassol que vem fazendo aí, rapaz, feitos inéditos, o glorioso, o grande, o espetacular Mirassol. Ah, que é isso, cara? Vem surpreendendo, hein? Pois é, tá uma temporada histórica para o Mirassol, que nesta quarta-feira também o time confirmou pela primeira vez em sua trajetória a classificação para as oitavas de final da Copa do Brasil ao vencer aí o Red Bull Bragantino por 2-1 no estádio José Maria de Campos Maia. É, rapaz, realmente é histórico o que o Mirassol vem fazendo, hein? E o Palmeiras goleou aí o Jacuipense por 4-1 nesta quarta-feira também no estádio do Café, em Londrina, e garantiu aí a classificação.

0: classificação às oitavas de final da Copa do Brasil. O placar agregado com o jogo de ida ficou em 7-1 para o Verdão, que agora aguarda aí o seu próximo adversário na competição, que terá aí os confrontos definidos por sorteio. E olha só, o Remo eliminou o Bahia da Copa do Brasil 2026 ao vencer aí o jogo de volta por 2-1 no Mangueirão em 13 de maio de 2026, avançando aí às oitavas de final no placar agregado. O Remo garantiu a classificação após uma vitória por 3-1 no jogo de ida. E nós tivemos ainda o Atlético Mineiro, que eliminou o Ceará da Copa do Brasil nesta quarta-feira também, vencendo aí nos pênaltis por 4-2 após derrota por 2-1 no tempo regulamentar. Né? Regulamentar, conforme aí relatado, o goleiro Everson foi decisivo, convertendo aí a cobrança final e garantindo o Galo nas oitavas de final, hein? Que sufoco, hein, Galão da Massa? Você tá doido? Aí não, hein? Esses são os principais destaques do Mundo do Esporte pra você aqui no Giro Esportivo da Rádio Nova.
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2: E através do nosso WhatsApp, você pede o seu som preferido, você participa, 33984541735, quinta-feira, 14 de maio, e você aqui conectado, curtindo a nova.
3: Oi, boa tarde!
2: Boa tarde especial na nossa programação pro meu amigo Mike, lá no Córrego Bom Jardim, Santa Margarida, tá sempre conectado, sempre curtindo a Rádio Nova, obrigado pelo carinho, pela companhia. Quem tá aqui também curtindo a nossa programação, um abraço especial aqui pra Claudineia, tá lá em Reduto. Claudineia, boa tarde pra você, obrigado pelo carinho, pela companhia.
3: Boa tarde!
2: A Claudineia não perde a nossa programação, né, Claudineia? Tá aqui curtindo a Nova FM, tá sempre conectada. Quem tá aqui também, o meu amigo Diego. Diego tá aqui, ó, já falando aqui do Galo, hein? Pois é, rapaz, ó, tá aqui, ó. Hoje é TBT, o Galo passou, mas tá muito ruim. Literalmente, hein? Só no sufoco, hein, cara? Complicado, Diego. Abraço pra você, uma ótima tarde. Obrigado aí pelo carinho, pela companhia aqui na nossa programação na Rádio Nova.

0: 3h48.
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0: hora de mandar mais abraço, mais alô aqui na Rádio Nova.
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0: E quem tá na sintonia da Rádio Nova FM não perde a nossa programação. Um abraço especial aqui pra Isadora, tá aqui sempre conectada, sempre curtindo a Nova FM.
2: Oi, boa tarde!
0: Abraço também pro Divino lá em Volta Redonda, Rio de Janeiro. O Elis Márcio também conectado, curtindo a Nova FM. Obrigado pelo carinho.
2: 88.3.
0: Tem mais recado, tem mais alô aqui na Rádio Nova. Então fala comigo, boa tarde.
3: Oi, tudo bem? Boa tarde.
0: Tudo bem?
3: Eu chamo Ana Luísa.
0: Ana Luísa.
3: E eu quero ouvir a música Menos é Mais pela última vez. E eu ofereço pra minha tia Silvana, que está fazendo aniversário hoje.
0: Valeu, valeu, um abraço especial pra você. Obrigado, Ana Luísa, também parabéns pra Silvana, aniversariando hoje, felicidades. Tudo de bom, que essa data se repita por muitos e muitos anos. Que Deus abençoe sempre. E aqui na Rádio Nova é assim, a música não para. Só sucesso pra você que tá ligado, tá em sintonia, curtindo o Popline aqui na Nova.
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1: Pois é, uma sequência melhor que a outra aqui no Popline, na Rádio Nova FM. Agora tá chegando aquele momento pra gente saber o que está acontecendo no mundo dos famosos. O Henrique Souza já está por aqui, o Henrique Souza, pra falar aqui dos famosos, das notícias, as principais notícias.
2: É isso aí, boa tarde, Liglese.
1: Boa tarde.
2: Boa tarde pra galera que tá curtindo esse programa maravilhoso aqui, o Popline. E é o seguinte, meu amigo, hoje muita coisa pra falar. Eu disse, né, no orelhão com o Ronaldão, mas ele ficou, me brecando, ele queria me calar. Eu falei assim, olha, tem assunto sério aqui.
1: Não desligou o seu microfone, não?
2: Ele desligava o meu microfone, falava que não era pra me dizer. É porque final de semana vai rolar uma festa aí, uma cavalgada. É. E amanhã eu vou falar melhor sobre essa cavalgada. Mas pois enfim, tem uma cavalgada.
1: Já sei onde que é.
2: Você sabe onde que é, né? Onde que é. Pois é, essa cavalgada que vai rolar no Parque de Exposição de Simonésia, meu amigo. Ronaldão Chuchu Ligles me disse que vai estar presente.
1: Vai.
2: Aí eu queria saber... Não sei se você também vai estar presente.
1: Se Deus quiser, vamos também.
2: Ou se tiver algum ouvinte da Rádio 9 FM que vai estar em Simonésia, lá no Parque de Exposição, curtindo a cavalgada, encontro de comitivas. Eu quero saber o seguinte. Pessoal, filma, foto. Nós queremos notícias de Ronaldão Chuchu semana que vem. A gente quer saber, rapaz, será que ele vai sozinho? Será que ele vai acompanhado? Será que ele vai estar com a chapeluda, né? Ele fala do chapeludo, né?
1: Ele vai estar assim, aquele cara... Vai estar igual o Sabonete, cara.
2: É.
1: Vai escorregar, meu amigo. Entendi. E aí ninguém vai conseguir pegar ele no flagra, não, hein?
2: Pois é, rapaz. Ele já tá esperto com a gente.
1: Tá.
2: Ele falou que é pra gente ficar quieto. Porque, na verdade, ele tá indo pra trabalhar também. Mas, claro, depois que ele termina de trabalhar, ele já sabe.
1: Ele fica lá, filando a merenda.
2: É, né? Só filando a boia da galera na merenda. Ei, Ronaldão Chuchu, calma que semana que vem a gente vai trazer uma boa. Vamos descobrir alguma coisa sua.
1: Eu vou tentar descobrir
2: de olho
1: o que
2: nele.
1: O Ronaldão tá fazendo. Vou
2: ficar
1: de olho nele. Deixa ele comigo.
2: Ainda mais que vai estar o Geninho cantando aquela música Peão Todo Tatuado.
1: Ah, vai ter ela aqui depois no finalzinho do resenha, hein?
2: Boa.
1: Vou deixar
2: ela. E ele não para de cantar essa música, o dia inteiro cantando essa música. Então
1: tá
2: eu
1: animado,
2: acho que ele vai estar soltinho, igual arroz aí nessa festa de Simonésia, viu? Bom, seguinte, roda essa vinheta, vamos falar aí sobre o que tá rolando na televisão, Falha Nossa, lembra do Falha Nossa?
1: Quadro da Rede Globo.
2: Da Rede Globo.
1: Do vídeo show.
2: Do vídeo show, o Falha Nossa, era quando as coisas aconteciam nos bastidores.
1: Era legal, cara, esse quadro.
2: Os atores erravam, é um erro de gravação, né? Bom, tem Falha Nossa aí na Rede Globo e a gente vai contar. Roda essa vinheta pra gente.
1: Bora começar.
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2: Bom, é o seguinte, falha nossa, meu amigo. O que aconteceu? Teve uma falha técnica ao vivo.
1: Eita.
2: No Globo Esporte.
1: Durante não é possível.
2: O Globo Esporte da TV Globo. Mas é a filial, a Gazeta Vitória, afiliada à TV Globo aqui no Espírito Santo. Tem o quadro Globo Esporte em todas as filiais. O que aconteceu? A falha aconteceu nessa terça-feira. O apresentador estava ali trazendo as notícias, falando sobre futebol. E de repente, quando trocou de uma câmera para outra, apareceu um fundo verde, meu amigo. Tudo verde.
1: Rapaz.
2: Pois é. É quando eles estavam em uma câmera, tava tudo bonitinho, o cenário do Globo Esporte. Porém, quando trocou de câmera, ficou tudo verde.
1: É aquele cenário digital, né?
2: É o famoso cenário digital, o famoso chroma key. Aí chamou a atenção, viralizou nas redes sociais que o povo tava sendo enganado. Como assim, gente? Que isso? E eu achei que era um estúdio de TV. Pois é, acontece nas melhores famílias. Aconteceu essa falha durante o programa Globo Esporte no Espírito Santo, na TV Gazeta. Eles usam... Sim, pessoal. Vocês,

0: está sendo enganado, não, mas é tudo verde. Não é o cenário original Real. Do Globo Esporte que você está acostumado a ver. Aí acabou que a galera viralizou nas redes sociais, muito não sabiam, né? Muita gente que não é do meio da televisão, das redes sociais, que tá, que entende. E ficou sem, assim, gente, o que tá acontecendo? Tudo verde, um fundo verde, o chão verde, a parede verde, tinha até uma escada lá na hora, assim. Ih, enfim, rapaz. Eu acho que o estagiário, ele
1: errou.
0: O sistema... Chamaram a atenção dele, com certeza. Errou. Pois é, falha nossa, acontece, pessoal. Era tudo chroma key, fundo verde, e não era nada do que eles imaginavam.
1: E tem vários programas da TV brasileira aí que são, né?
0: São.
1: São com esse cenário. Por exemplo, TV Fama, o pois programa... É. Agora, acho que os Donos da Bola, agora recentemente, agora tem um estúdio real. Mas durante muito tempo também era esse assim? Também. Era esse pois também.
0: É um fundo verde, pessoal, que no computador você pode colocar qualquer imagem que você quiser. Então, exatamente. De repente, o cara tá no estúdio, ele tá na praia, ele tá em qualquer outro lugar. É, pelo computador tem como alterar. Olha aí, tá vendo? E você achando que tá sendo enganado, hein? Muita gente achou, ficou curioso com isso. Agora, falando sobre televisão, lembra da TV Tupi?
1: TV Tupi.
0: A TV Tupi, em 1950, foi a primeira emissora de televisão da América Latina, grande TV Tupi. Teve a sua concessão aí cassada em 1980. E olha o que aconteceu. Ex-funcionários da TV Tupi vão receber salários com 46 anos de atraso.
1: Que isso, cara?
0: Pois é, meu amigo.
1: Que situação.
0: Na hora que eu vi essa notícia, eu falei assim, cara, que interessante, quero falar sobre isso. Vamos falar sobre isso, porque, olha, 50 ex-funcionários artistas da TV Tupi devem receber nos próximos dias aí, na próxima semana, valores referentes aos salários atrasados acumulados antes do encerramento da emissora, lá em 1980.
1: Olha, pensa aí.
0: O pagamento ocorre após o desfecho de uma ação trabalhista que tramitava há 46 anos na Justiça do Trabalho.
1: Que isso?
0: A convocação foi feita aí pelo Sindicato dos Radialistas de São Paulo nesta quarta-feira. Ao todo, mais de 2 milhões de reais serão distribuídos aí aos ex-funcionários.
1: Que situação,
0: pensa,
1: hein,
0: cara? 46 anos depois, a galera tá recebendo os salários.
1: Rendeu.
0: A TV Tupi que fechou justamente por causa disso, né? Ela fechou na época por problemas administrativos e também financeiros, lá em 1900 e bolinha, como dizia minha avó. Pois
1: e aí a concessão foi passada adiante.
0: Foi passada adiante, uma parte foi redistribuída para o SBT.
1: Isso.
0: E depois também para a Rede Manchete.
1: Olha
0: então,
1: aí.
0: Grande TV Tupi aí, ó.
1: Famosa. Ainda existe a Rádio Tupi, né?
0: Ainda existe a Rádio
1: Tupi. Rio de Janeiro, que é sucesso lá no Rio de Janeiro pois também, é. Né? E é linda, né? Linda da comunicação.
0: Não, quando fala a Rede Tupi, da TV Tupi, todo mundo lembra aí. A galera velha não, vamos falar a galera mais antiga, mais experiente, com certeza assistiu TV.
1: Galera,
0: o Ronaldão Chuchu assistiu muito TV Tupi, com certeza, ele sabe do que a gente tá falando, tá? Bom, seguinte, deixa eu ir embora, quinta-feira, quintou, o dia de TBT,
1: dia
0: meu
1: de
0: amigo.
1: TBT.
0: Dia da saudade, a galera tá com saudade aí, será que tem gente com saudade, Liglesia?
1: Ah, com certeza, sempre tem, né?
0: Sempre tem alguém.
1: Eu vejo a galera tá muito carente, né?
0: Pessoal tá carente de atenção.
1: Tá carente.
0: Isso, gente.
1: Tem gente querendo aí arrumar um namoro.
0: Tá vendo?
1: Tá com dificuldades.
0: Pois é.
1: Agora há pouco vamos falar aqui dos bastidores, né?
0: Ai.
1: Ó, a Daiane tava falando que a Shirley.
0: Ah, a Shirley, pra quem não conhece, pessoal, é a nossa
1: recepcionista,
0: né? Aqui na Fundação, aqui na Rádio Nova.
1: A Shirley tava fazendo um café ali, aí a Daiane falou que ela está mostrando, né? Que ela sabe.
0: Ah, os dots dela.
1: Os dots dela, né?
0: Entendi.
1: Sabe trabalhar e pra aparecer um pretendente. Pra ela, né? Se é fato, eu não sei, né?
0: Entendi. Bom, eu sei que tá todo mundo ansioso, então, pra mês que vem, que é junho, mês do amor, do dia dos namorados.
1: Olha aí.
0: Esse programa, esse quadro no Orelhão tem que sair. Então a gente
1: vai sair.
0: Shirley, junto com o Ronaldão, a gente também já pode colocar lá no pacote.
1: Pode colocar na lista,
0: os solteiros aí. É o desencalhando.
1: Os encalhados da Rádio Nova, da
0: Rádio
1: Fundação
0: Nova,
1: Expansão Cultural.
0: Vai mês que vem, atenção, pessoal, no programa do Ronaldão, ele tá ansioso. Ele vai tirar todo mundo 0x0 com o quadro Vai Dar Namoro aqui na Rádio Nova FM no Orelhão.
1: Vamos ver. os fiscais de rua aí que acompanham o Chuchu Ronaldão, aqueles até que ficam mandando os áudios aqui, a gente tá aqui.

0: Pois é, né? Tem sempre um que manda lá, manda. Eu fico engraçado, cara. A galera tem tempo, né?
1: O pessoal
0: pega, grava e pega ali o corte direitinho e via lá e pro Chuchu. E o Chuchu vai e chega aqui e fala: ó, você está falando isso?
1: Reclamando,
0: fica bravo, né? Fica bravo. Não tem problema, não. A gente vai falando assim mesmo.
1: Tá certo. Bom, Glazer, encerrando aqui mais uma edição do Resenha da Nova. Eu volto amanhã e também à noite com o nosso querido Rafael. Mas amanhã é sextou, né, galera? Amanhã quem fez. Bora sextar. E é isso aí.
0: Ó, Diego, se comporte, Diego. Se comporte, tá aqui, ó. A Shirley é linda. Olha. Haja coração. Tá empolgadinho aqui?
1: Que vai, isso, cara, tá vendo?
0: É, se comporte, meu nome. Se comporte.
1: Valeu. Bom, pessoal, eu volto amanhã. E uma boa tarde pra todos vocês. Essa foi mais uma edição do Resenha da Nova. Tchau, tchau, pessoal. Valeu!

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0: com você aqui na Rádio Nova FM, agora há pouco aqui no Resenha, né? O Henrique tava falando aqui, a galera que tá carente, e a Rosileide tá brava aqui, ó, falou que tem ninguém carente não. Ô Rosileide, fica brava não, Rosileide. Ó, você não tá carente não, então tudo certo, ó, vamos conferir aqui.
1: Eu sou a

0: Rose, aqui não tem ninguém
1: Rose,
0: carente aqui não,
1: tá? Tá não? Fala pra mim.
0: Você coloca aí, é a gaiola aí pra nós aí, tá?
1: Gaiola.
0: Do Henrique Juliano,
1: Henrique,
0: tá?
1: Henrique Juliano.
0: E eu quero desejar pra uma amiga minha, tá? Que fez aniversário ontem, Simone, do bairro São Vicente, viu?
1: Eita, coisa boa, hein?
0: Boa tarde, Júlio Grace. Desculpa aí.
1: Você quase acertou meu nome, tá, Rose? Um abraço pra você e pra Simone. A Simone fez aniversário ontem, não falou nada aqui com o Edglazer. Ô, Simone, parabéns atrasado pra você. Felicidades e tudo de bom. Ah, muita saúde, muita paz, dinheiro no bolso. E onde foi a merenda, hein, ô Simone? Você não falou pra gente aqui não, hein? Quem tá falando aqui também, o Diego, falou que a Tuti, costureira, né? Tá aniversariando também. E, ó, hoje é dia de festa. E onde vai ser a merenda, hein, ô Tuti? Um abraço pra você. Obrigado pela companhia aqui na Rádio Nova. E aqui assim, a gente vai batendo um papo e você faz parte da nossa programação aqui na Melhor Sintonia.
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2: E a galera vai mandando um recado aqui através do nosso WhatsApp da Rádio Nova, 33984541735. Esse é o número para você participar aqui na Nova.
3: Boa tarde!
2: Aqui o Matheus e a Cristina estão conectados, curtindo a Nova FM. Abraço para vocês, obrigado pela companhia. Muito obrigado pelo carinho, pela audiência. Quem tá aqui também é a Dona Margarete, está conectada, está lá em Vespasiano. Está sempre conectada, curtindo a Nova FM. Obrigado pelo carinho, pela companhia. Tem mais recado, tem mais alô aqui na Rádio Nova, vamos conferindo aqui o alô da galera. Tá aqui também o Cláudio Vinícius, mandou aqui o boa tarde, tá ligado, tá curtindo a Nova, obrigado pela companhia. Quem tá aqui mandando recado também é ela, a Ana Maria, Córrego do Resgate, Batiba, Espírito Santo, fala comigo.
4: Oi, Cris.
2: Oi.
4: Tá, Ana Maria do Córrego do Resgate,
2: Batiba. Ana Maria.
4: Boa tarde.
2: Boa tarde.
4: Passa a música pra mim aí do... Eu não sei se é do Henrique Juliano a música ou se é do Jorge Matheus. Eu acho que é aquela música do Já Tem Louça Pra Lavar. Cresço pra você, pra todos que estão ouvindo também, né? Toda a minha família.
2: Beleza.
4: Nossa maior e melhor, tô ligadinho todo dia, minha rádio é Nova FM.
2: Um abraço pra você, Ana Maria. Obrigado pelo carinho. A Ana Maria do Córrego do Resgate, Batiba, no Espírito Santo, está sempre conectada, sempre curtindo a nossa programação aqui da Rádio Nova. Obrigado pela companhia aqui na nossa programação.

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1: E continua o nosso bate-papo pelo 33984541735 para você participar e se interagir aqui na Rádio Nova FM. Bora conferir quem tá aqui mandando recado e se interagindo aqui na nossa programação. Quem tá aqui, ó? Vamos conferindo aqui a galera que tá aqui participando, se interagindo. Boa tarde.
2: Oi, Greg. Boa tarde, tudo bem?
1: Tudo bem. Oi, Ivone.
2: Queria te pedir a música na Morena, oferecer pra minha filha Cristiane, minha nota Lara, lá. Aí, meu neto Matheus, minha neta Ato, meu neto João Miguel, minha neta Heloísa. Eu tô Jandira Gomes, amigo de Lima, e pra minha sobrinha Cássia Reduto, minha sobrinha Bibi, pra você, obrigado.
1: Valeu, Ivone.
3: Oi, Sofia. Hoje eu quero pedir a música Pião todo tatuado, erro de paeiro, foi pensando lá. Agora eu quero passar essa música pra todo mundo da minha família e pra vocês na rádio, né? Minha rádio da VCM.
1: Valeu!
4: Oi, Grace, sou o Renato de Ocaraí. Eu queria pedir, eu queria desejar uma música pra toda a minha família e pra vocês na rádio, né? Eu queria desejar música.
1: Ah.
4: Eu tenho dó desse menino criado com vó.
1: Oi, Heloísa.
4: Bebe que aia, que pisa a minha janela. Fica a vista, então é que você comigo também. Pra toda a minha família, pra vocês aí na rádio. Minha rádio, ok?
1: Abraço pra vocês, toda a família conectada aqui curtindo a Nova FM, hein? Abraço pra vocês aí. Tem mais recado, tem mais alô aqui na Rádio Nova, galera participando, se interagindo aqui no dia de TBT, né? Hoje, quinta-feira, 14 de maio, todo mundo conectado aqui na Nova.
5: Boa tarde!
1: Boa tarde,
5: Gleice.
1: Boa tarde.
5: Tudo bem com você?
1: Tudo bem.
5: Aqui é a Simone falando.
1: Ô, Simone.
5: Aqui, eu escutei a Rose aí pedindo uma música pra mim hoje, né, mandando os parabéns pra mim. Oi, Gleice, desculpa aí, fiquei ontem ausente com vocês.
1: Pois é, você sumiu.
5: Não tem hora nenhuma, não. Mas, obrigada, tá, pela mensagem. E aproveitando, quero pedir uma música, né?
1: Fala
5: aí. Pra mim aí a Conde do Forró, Amor Desapegado, e oferecer a vocês todos aí. E nós também, né? Que ontem eu fiquei mais nova, né? Mas tá bom, só gratidão, né?
1: Isso aí.
5: E vocês podem pegar no pé do chuchu, gente.
1: Deixa não. Quem tá pegando no pé do chuchu é o Henrique. É o Henrique. Henrique Souza tá pegando no pé do chuchu. O chuchu já tá ficando bravo, né?
5: Toma em paz, gente. Mas o Henrique é terrível, gente.
1: Eu não.
5: Dois, tá? A Ronaldo, como que é, tá?
1: Ih, rapaz.
5: Tá bom, fica com Deus, tá?
1: Ô, Simone, um abraço pra você. Obrigado pela companhia. Obrigado pelo carinho aqui na Rádio Nova FM. Tá sempre conectada, sempre curtindo a nossa programação. E parabéns novamente pra você, né? Que fez aniversário ontem. Felicidades e tudo de bom. São os votos aqui de toda a equipe da Rádio Nova FM. Aqui é o nosso bate-papo na Rádio Nova FM. A música não para.

0: Turma por aí, como é que tá, hein? Aqui em Manhuaçu, neste momento, 23 graus a temperatura, umidade relativa do ar, 76%. Tem aí pequena possibilidade de chuva para você que está conectado em sintonia, acompanhando aqui a nossa programação na Rádio 9 FM. E hoje eu estou recebendo aqui a visita, né? Tá aqui, ó. Tá aqui o Heitor Sérgio, tá aqui a mamãe também, a mamãe Joelma, a mamãe, a minha mãe Clarine também, fazendo uma visita aqui no estúdio. E o Heitor, ô Heitor, você tá bem? Boa tarde.
1: Tô, tá bem.
0: Manda um abraço pra galera aqui, os ouvintes da Nova.
1: Obrigado, gente, por estar aqui, tá?
0: Ah, manda um abraço, ó. Abraço pra todo mundo que tá ligado.
1: Todo mundo aqui na Rádio Nova, tá?
0: Ah, qual que é o seu cantor favorito?
1: Guilherme Silva.
0: Guilherme Silva? Você vai aproveitar e vai pedir uma música?
1: Vou.
0: Vai, qual que é a música?
1: Guilherme Silva, Festa Louca.
0: Festa Louca? Você vai oferecer pra alguém?
1: Sim, pra todo mundo que estiver ouvindo aqui, ali na Rádio Nova.
0: Ah, maravilha aí, ó. Maravilha. E qual que é o seu time do coração?
1: Guilherme Silva.
0: Não, seu time. É o Galão da Massa, não é?
1: Uhum.
0: É. Deu branco aí, deu?
1: Deu.
0: Ah, então manda um abraço pra galera aí, ó. Um abraço pra todo mundo.
1: Abraço pra todo mundo aí.
0: Aí, ó. E qual que é a música?
1: Guilherme Silva, Festa Louca.
0: Ah, então, ó.

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1: Esse foi o nosso momento nostálgico aqui na Rádio Nova FM, Hora Retro, para você viajar no tempo aqui na nossa programação. 10 minutos faltando para 6.

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1: Sérgio. Chegando o último bloco do Popline de hoje. Obrigado você pelo carinho, pela companhia. Foi bom demais estar junto com você aqui na Rádio Nova FM nesta quinta-feira, 14 de maio. Daqui a pouquinho, 6 em ponto, tem a Hora do Ângelus, apresentação do Padre Carlos Altoé, Luiz Nascimento, momento de oração, de reflexão. E na sequência tem o Vibe da Nova e você é convidado especial a curtir, participar, se interagir aqui na programação da Rádio Nova. Amanhã tem mais, depois o Orelhão da Nova com o Chuchu Ronaldão. 3 da tarde tem Eli Glazer Sérgio, se assim o bom Deus nos permitir, é claro. Um abraço carinhoso pra você, vou deixar aqui a última sequência do Popline e amanhã tem mais, hein? Grande abraço e até lá, tchau, tchau!

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3: Boa noite, meu amigo, boa noite, meu irmão, boa noite, família. Grande abraço neste momento mariano, neste tempo pascal que nós estamos celebrando. Agradeçamos a Deus o dia, os trabalhos, a vida. Nosso boa noite a você que está retornando para casa, no seu carro, no seu transporte público. Nosso boa noite a você que se empenhou durante o dia, trabalhou de uma forma intensa e agora volta para casa, para o aconchego do lar, para descansar, para que o dia de amanhã seja vivido de uma forma intensa, que a noite seja restauradora. Boa noite aos doentes, enfermos, famílias enlutadas, idosos. Nossa oração e nossa prece aos aniversariantes, aos que viveram de uma forma intensa e plena este dia. Agradeçamos a Deus, renovemos o seu amor grandioso. Rezemos por Regina Celli, Rainha do Céu, alegrai-vos, aleluia, porque aquele que merecestes trazer em vosso seio, aleluia, ressuscitou como disse, aleluia, rogai a Deus por nós, aleluia. Regozijai-vos e alegrai-vos, ó Virgem Maria, aleluia, porque o Senhor ressuscitou verdadeiramente, aleluia. Oremos, ó Deus, que vos dignastes alegrar o mundo com a ressurreição do vosso Filho, nosso Senhor Jesus Cristo, concedei-nos que por sua Mãe, a Virgem Maria, alcancemos as alegrias da vida eterna, pelo mesmo Cristo nosso Senhor. Amém.

Boa noite, queridos ouvintes da Rádio Manhuaçu, da Rádio Nova. Estamos de volta com mais reflexões sobre Maria Santíssima, nossa querida e amada mãe. Olha, a devoção a Maria é uma devoção que nos tornará cheios da presença dela. E com essa presença dela em nós, teremos uma dúvida ou não teremos uma dúvida sobre confiar em Deus. Não teremos mais dúvidas, porque Maria não teve dúvida ao dizer o sim a Deus. Se a amamos, se a seguimos, estamos no caminho de Jesus, no caminho de Deus. Então não haverá mais dúvidas, porque estaremos acercados de Jesus Cristo, sempre por meio dessa boa mãe, porque havendo nos cedido a ela todos os vossos méritos, graças e satisfações, para então ela dispor segundo sua vontade, ela vai nos comunicando as suas virtudes e vai nos revestindo de seus méritos, de sorte que nós poderemos dizer a Deus com firmeza e confiança: eis aqui a alma, a serva do Senhor, faça-se em mim a tua palavra. Como disse Maria naquele momento em que o anjo se apresentou a ela, como está em Lucas capítulo 1.

0: versículo 38. Havendo nós aceitado e acolhido de corpo e alma esse amor a Maria, nós seremos pessoas livres no sentido de amar a Deus, mas escravos, porque o escravo sempre está a caminho do seu Senhor, da sua Senhora, à disposição do seu Senhor, da sua Senhora, mas numa liberdade, porque Deus nos dá essa liberdade. Então que Maria nos ajude, que Maria continue sendo o modelo da humildade que nós precisamos ter, da simplicidade que nós devemos buscar, da dedicação e do amor a Deus que nós devemos ter todos os dias da nossa vida. A Virgem Santíssima é aquela que é modelo para nós, deve ser modelo para nós. Então que nós não percamos de vista jamais essa vontade de ser como Maria, na humildade, no acolhimento, no serviço, na atitude, na disposição e na entrega. Encerramos por hoje e amanhã estaremos de volta nesse mesmo horário. Fiquem todos com Deus e até lá.
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3: 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E aí, minhas belezuras? Tô chegando por aqui pra mais um encontro com você. 88.3. A principal pessoa do rádio, da melhor.
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3: Opa! E aí, galera? Tudo certinho? Ótima noite pra você que tá na sintonia curtindo a mais gostosa do rádio. Nova FM, indiscutivelmente a melhor.
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3: Você de toda a região, cidades vizinhas, você aqui de Manhuaçu, seja bem-vindo a bordo de mais uma super emoção, mais uma programação aqui da Nova FM.

0: FM para embalar a sua noite de quinta-feira, moçada.
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0: Vibe da Nova tá começando, hoje é 14/5, o ano é 2026. Para você que tá soprando velhinhas hoje, muita paz, muita saúde, felicidades para você, muito amor e dinheiro no bolso, né? Bacana, hein? E aí, como é que tá aí? Como é que foi o dia? Já matou o leão? Tá de boa agora? Bora curtir música boa? Rafael, ainda tô pegando aqui esse leão, tá difícil de morrer. Dou uns pestelecos nele aqui, ele fica meio zonzo, mas tá difícil. Ah, beleza, meu amigo, vamos noite adentro então, né? O WhatsApp da Nova tá liberado pra você interagir, pra você mandar aquele recadinho, né? 33 984 54 17 35. Você de toda a região pode interagir, pedir música, mandar aquele abraço pra quem você quiser, aquele recadinho, tá certo? Fica à vontade, o Vibe da Nova tá começando pra você.
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0: Quinta-feira boa na Nova. Som de Linkin Park, só pra começar o programa hoje. Qual que é a sua vibe musical, hein? Vem me contar.

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1: 6h22, de volta por aqui com Luísa Sonza e o Dilcinho.

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0: Nova 72. É a queridinha da região, tocando as melhores músicas pra você, o melhor ouvinte do planeta, hein? Maravilha! Sobe o som, ótima noite pra você que tá ligadinho, curtindo a programação. Deixa eu mandar um abraço aqui pro meu amigo Júlio César Bueno, tá sintonizado com a gente lá em São Manuel, São Paulo. Abração pra você aí, tá bom, Júlio César? Tá ele, a família, curtindo o nosso programa. Aquele abraço, muito obrigado pela audiência. Abração também pra minha amiga que tá sintonizada com a gente. É a minha amiga Ana Maria. Ana Maria! Fala comigo, Ana Maria! Boa noite!
1: Oi, Rafael. Boa noite. Aqui é a Ana Maria de Batida.
0: Tudo bem, minha querida?
1: Essa música pra mim do...
0: Qual?
1: Do Guilherme Silva, mais novo dele.
0: Tá certo.
1: É sua escolha.
0: Beleza.
1: Pra você, pra todos que estão ouvindo.
0: Uhum.
1: Também pra Fra, pra toda a minha família.
0: Certo.
1: E meus vizinhos do Corpo do Resgate.
0: Beleza.
1: Fosse maior e é melhor, tô ligadinho.
0: Você tá com
1: todos
0: tudo?
1: Os dias.
0: Tá joia.
1: Fica com Deus. Um grande abraço pra você.
0: Valeu, minha querida. Abração pra você também. Muito obrigado pelo seu carinho, a sua companhia aí de todas as noites. Galera de Batiba na região e toda a região aí de Batiba, né? Curtindo o programa. Aproveitar para mandar um beijão aqui, ó, para Ariana Luna, aí de Batiba, né? Tá ligadinha, tá sintonizada. Beijo para você, tá bom, Ariana?
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0: agora é hora da gente ficar sabendo o que tá rolando no mundo dos famosos. Vem comigo e eu vou te contar tudo agora, hein?
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0: E a dupla sertaneja Bruno e Marrone gravou na noite dessa última quarta-feira o DVD De Volta aos Bares 2. É isso mesmo. Em um evento intimista realizado em São Paulo, o novo projeto, ele revisitou aí um dos trabalhos mais marcantes da carreira dos artistas, né? E a aposta aí numa mistura entre a nostalgia e inéditas para emocionar o público, os fãs aí da dupla sertaneja Bruno e Marrone. Pessoal, os bastidores da gravação, os cantores conversaram com exclusividade com a imprensa, né? E falaram aí sobre a responsabilidade de revisitar um projeto tão simbólico para a carreira da dupla, que foi aí o De Volta aos Bares na primeira edição, né? O De Volta aos Bares 1. Agora é o De Volta aos Bares 2. Com cerca de 20 regravações de músicas que fizeram parte da trajetória da dupla ao longo de 4 décadas, pessoal. É isso mesmo, 40 anos, o repertório trouxe sucessos como Bijuteria, Meu Disfarce, Tô Machucado, além de 11 canções inéditas que mantêm a essência romântica característica aí do Bruno e Marrone, né? A dupla dona de vários sucessos aí que embalaram aí muitas letras que envolvem romance. Não é verdade? Eu tenho certeza que fez parte da vida de muita gente, né? Ai, ai, ai. Pois é, eu mesmo sou fã de Bruno e Marrone, né? É, Bruno e Marrone fez parte aí, as músicas, né? De Bruno e Marrone fez parte aí da minha adolescência. Nas primeiras paixões, né? Aí tava sofrendo escutando Bruno e Marrone. É, minha gente, vou ter que confessar isso aqui. Ai, ai, ai. Pois é. Aquela música assim, a Bijuteria foi uma delas. É aquela assim, ó, eu pensei que nunca iria te perder, mas tudo que vejo faz lembrar você. Pois é. Assim como eu acredito que milhares e milhares de ouvintes que estão me ouvindo agora sofreu bastante com as músicas do Bruno e Marrone. 40 anos, né? 40 anos da dupla. E esse trabalho bacana aí que eles fizeram ontem, né? A gravação, regravando aí 20 grandes sucessos, né? E 11 canções inéditas que você vai poder, nós, né? Vamos poder acompanhar aí em breve. É, pois é. O Bruno revelou que o novo trabalho trouxe desafios vocais e até um frio na barriga antes da gravação. Pois é, o Bruno revelou isso aí para a imprensa ontem, né, na coletiva. O Marrone disse que é o seguinte, que é um projeto novo porque tem muitas músicas inéditas, regravações, 20 regravações. Porque a gente praticamente não cantavam já há muitos anos nos shows. Tem algumas, umas 3 a 4 músicas que a gente ainda canta no show. Ou seja, eles estão sempre inovando o repertório, né? E às vezes acaba se distanciando de sucessos de músicas que eles mesmos colocaram, né, em trabalhos aí que elevou ainda mais o sucesso de Bruno e Marrone, né, gente? E aí eles falaram, né, eles reconheceram aí, ó, a gente passou dos 50 anos, então a voz não é a mesma coisa mais, tudo tem dificuldade. Pois é, frisou aí o Marrone da dupla Bruno e Marrone. Mas que a gente continua gostando, né? É, Bruno Marrone tem aí a trajetória cravada na história da música.

música sertaneja do Brasil. Não é verdade? Pois é. Bora mudar de assunto, pessoal? E que venha mais 40, mais 60, mais 80 anos de sucessos aí pro Bruno e Marrone. Os caras são bons. Agora sim, mudando de assunto. Ó, depois de um longo período afastado das novelas da Plim Plim, o Maurício Matar, o galã, né? Maurício Matar está oficialmente de volta à dramaturgia da emissora, da Plim Plim. O ator integra o elenco aí de Por Você, é a próxima novela da 7, prevista para estrear em agosto na Globo. Na trama, escrita por Dino Cantelli e Juliana Pérez, com direção artística de André Câmara, o Maurício interpretará o empresário Gilberto Junqueira. Será seu primeiro trabalho em novelas da Globo desde O Profeta, exibida entre 2006 e 2007. Você se lembra? Pois é, daquela novela, O Profeta, era a novela das 6, se não me engano, acho que é isso mesmo. O retorno, naturalmente, mexe com a memória afetiva de uma geração de telespectadores. Maurício Matar foi um dos nomes mais presentes nas novelas da Globo entre os anos de 1980 e 2000. Sempre ligado aí a personagens de forte apelo popular, especialmente os galãs românticos e tipos mais intensos, né? Pois é. Por exemplo, quem se lembra aí de 1985, lá em Rock Santeiro? Pois é, ele interpretou lá o João Ligeiro, né? Depois vieram trabalhos importantes em produções, por exemplo, na Rainha da Sucata, Pedra sobre Pedra. Ah, teve também O Fim do Mundo e A Padroeira também, né? Onde ele viveu aí o primeiro grande vilão. Pois é. Mas poucos personagens ficaram tão associados à sua carreira quanto o Theo de A Viagem, né? Quem se lembra? Inclusive, se eu não me engano, tava em reprise até pouco tempo, né? Na Globo. A Viagem, o Theo. Novela que até hoje é lembrada entre os grandes sucessos da dramaturgia da casa, ou seja, da Plim Plim, né? Pois é. Aquela novela, falando nisso, não sei você, né? Mas aquela novela da Viagem, quando começava a passar aquela novela, eu ia dormir. Eu dormia de medo. Eu tinha medo daquele cara lá que morreu, esqueci o nome dele. Ai, meu Deus, é verdade, eu tinha medo. Quando ele aparecia assim, eu virava pro canto e ia dormir, meu amigo. Queria nem saber. Se alguém souber, que estiver lembrando o nome do cara aí, me refresca a memória aí. No WhatsApp aqui, ó, 33984541735. Você que lembra da novela da Viagem, como é que aquele camarada lá que fazia lá? Ele era o fantasma, não é isso? Era o fantasma. Ele morreu e virou fantasma da novela. É um negócio assim. Morri de medo. Muita gente tinha medo também, né? Ai, ai, ai, pois é. Pessoal, o Resenha da Nova de hoje vai ficando por aqui, tá? Pois é. Mas amanhã a gente volta com mais notícias, mais tititi, mais fofoca dos famosos. O que tá rolando aí nos canais de televisão, tudo que tá rolando aí no mundo dos famosos, eu te conto. E falando em Bruno e Marrone, vamos curtir Bruno e Marrone? A raiva é minha.

Legal, legal, tá aí o som de Belly e o Luan Pereira, né? Eu queria Love, ótima noite pra você que tá na sintonia. Abração pra minha amiga Madalena, tá ligada com a gente. A Madalena tá ligada com a gente lá no bairro Lajinha, né? Ela falou assim, ô Rafael, é o Alexandre, da novela A Viagem. Ela falou que também morria de medo. Quando ele aparecia, ela, ó, saía da frente da TV. Ai, ai, ai. Abração, tá, Madalena? Ela tá pedindo música do Jota Quest, tá bom? Um abraço pra você, tá bom, minha querida? Obrigado pela sintonia, vai curtir aí na sequência. Mandar um beijão aqui, ó, pra Claudineia Rodrigues, tá sintonizada com a Nova lá em Reduto. Beijo pra você, tá bom, Claudineia? Muito obrigado pela sua companhia, tá sintonizada com a Nova FM. Mandar um beijão aqui, ó, pra minha amiga Rose Antunes. Ô, Rosi, um beijo pra você, muito obrigado pela sintonia. Tá ligadinha aí, né? Nesse frio, curtindo a Nova, se aquecendo. Ei, coisa boa. Abraço, tá, querida?

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0: Maravilha, maravilha. Deixa eu mandar um abração aqui pra Margarete, tá ligadinha? Tá sintonizada com a gente lá na região metropolitana de Belo Horizonte. Abração aí pra você, tá bom, minha amiga? Margarete tá ligada com a gente, né? Quem mais tá curtindo o nosso programa? Deixa eu ver aqui. Abração pra minha amiga Rosileide Aparecida, tá sintonizada. Ô, Rosileide, fala comigo aí.
5: Aqui, você manda a saideira pra nós aí, é...
0: Ah, é? Saideira?
5: O chapelu.
0: Tá bom, tá bom. Um abraço, obrigado pela sintonia aí, tá, Rosileide? Obrigadão mesmo. Deixa eu ver aqui quem vai estar na sintonia. Meu amigo Rodrigo Viana, lá do bairro Matinha, tá sintonizado com a gente. Grande Rodrigo. Abração, meu querido, muito obrigado pela audiência, tá? Abração pro Marcelão, tá sintonizado com a gente lá no bairro Planalto, em São João do Manhuaçu. Tá ligadão aqui na Nova.
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0: Ah, bacana. Tá bom. Abração pro meu amigo Índio, também tá sintonizado. Abraço pra ele, a família toda curtindo também. Sobe o som, tem música boa chegando por aqui.
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8: 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Para driblar os efeitos do tempo seco e da concentração de poluentes na atmosfera, o uso de aparelhos umidificadores é a melhor opção. Mas você também pode adotar métodos caseiros que ajudam a deixar o ar menos carregado, como espalhar bacias de água pela casa ou pendurar uma toalha molhada no quarto. O cultivo de plantas também é uma maneira natural de umedecer a casa, já que parte da água acumulada nos pratos e na terra evapora para o ambiente.

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Queridinha da região, tocando as melhores músicas pra você curtir na sua noitona. Quinta-feira, hein?

0: Maravilha ter você aqui juntinho com a gente, curtindo a melhor programação do seu rádio. Muito obrigado aí, onde quer que você esteja nessa imensa região curtindo a nossa programação. Aquele abraço pra você, tá?
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0: É, isso aí. Ó, deixa eu mandar um alô aqui, ó, pra Maria da Glória Vidal, tá ligadinha com a gente, lá na Serra do Ouro, Sacramento. Ela falou assim, ó, manda um alô pra mim aqui na Serra do Ouro, tá bom. Ô, Maria da Glória, um beijo pra você, tá? Vou mandar mais que um alô, vou mandar um beijo pra você. Obrigado pelo carinho e a sua companhia aí, tá? Quem mais tá ligadinha curtindo o nosso programa? Ah, minha amiga Ivone. Oi, Ivone, fala comigo, minha querida.
2: Oi, Rafael, boa noite.
0: Noite. E aí, tudo bem?
2: Eu pedi a música hoje, Mato Grosso, Matias, Igrejinha Azul. Oferecer meus filhos, Sunei, Edenil, Cristiano, Casaberto.
0: Certo.
2: A Jandira Gomes, Denise Lima.
0: Uhum.
2: E pra minha sobrinha Cássia Reduto, meu sobrinho Bibi. Tô com uma frase e minha filha José Márcio pra você. Obrigado.
0: Tá, beleza.
2: Minha rádio é 9FM.
0: Tá, joia. Oi, Ivone. Beijo. Muito obrigado pela sua companhia, tá? Tá aí ligadinha, curtindo a 9FM.
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0: deixar o mais. Oh, coisa linda. Que menina maravilhosa.
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0: Ei, Michele.
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2: Vai.
1: Deixa comigo.
2: Bora.

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0: 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Legal, né? Abração aqui pra minha amiga Simone. A Simone fez aniversário ontem, não me chamou pro churrasco lá. É. Ai, a Simone Cândido, tá ligado, curtindo o programa. Fala comigo, minha
1: Boa
0: querida.
1: Boa noite, Rafa, tudo bem?
0: Tudo.
1: Aqui é a Simone falando.
0: Tudo jóia,
1: deixa
0: né?
1: Deixa eu te falar,
0: fala.
1: Eu ontem foi meu nível, né? Fiquei mais nova. E eu não pedi música ontem, não.
0: Nem chamou
1: aí,
0: pro churrasco.
1: E hoje eu quero uma música, se puder passar o gosto pra mim, eu vou agradecer.
0: Ah, vou pensar no seu caso, não me chamou?
1: Né? A Japinha, a Desesperada e a Desapegada, aí? Né? E a Ludmilla com os meus marotos, se eu puder passar. E oferecer para todos os ouvintes dessa noite, né? E desculpa aí, porque eu não participar ontem, mas não deu, tá? Mas é.
0: Pois é, não me chamou grata pro churrasco.
1: Deus, né? Mais um ano de vida, mas tô bem.
0: Tá bom.
1: Beijo, tá?
0: Isso aí é importante, minha querida. Abraço pra você, beijão, obrigado pela sintonia. Ano que vem você me chama, tá?

0: Maravilha, maravilha, fechamos muito bem o nosso Vibe da Nova dessa quinta-feira. Ufa, amanhã já é sexta, hein, galera? Pois é. E aí, gostou do programa? Gostaram do programa? Amanhã tem mais, tá? Logo depois da Hora do Ângelus, com o nosso querido Padre Carlos Altuer e Luiz Nascimento, a gente tem aquele encontro legal, aquele encontro maneiro aqui na sua frequência favorita, hein, galera? 88.3.
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0: É a melhor, indiscutivelmente, é a queridinha da região, hein? Ó, vem aí a Voz do Brasil, eu volto amanhã, tá? Como diz a senhora minha mãe, tudo que é bom dura pouco, então, ó, o Rafaelzinho indo embora. Amanhã a gente se vê aqui, ó. Mais um beijão e até amanhã, se Deus quiser. Valeu, valeu. Vem aí a Voz do Brasil.
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9: Está no ar a Voz do Brasil. As notícias do governo federal que movimentaram o país no dia de hoje.
10: Olá, boa noite.
11: Boa noite para você que nos acompanha em todo o país.
10: Quinta-feira, 14 de maio de 2026.
11: Vamos ao destaque do dia, moradia digna.
10: Mais 380 famílias são contempladas com unidades habitacionais do Minha Casa Minha Vida em Camaçari, na Bahia.
11: E já estão valendo as novas regras do Reforma Casa Brasil. Gilson Santa Fé.
12: Entre as principais mudanças estão o aumento do limite de renda familiar, que passou para 13 mil reais por mês.
10: E você vai ouvir também queda do desmatamento.
11: Tudo mostra que Mata Atlântica teve o menor índice histórico de desmatamento em 40 anos.
10: E ainda na Bahia, presidente Lula participa da retomada de fábrica de fertilizantes da Petrobras.
11: A indústria amplia a capacidade nacional e dá mais segurança aos produtores rurais brasileiros.
13: O Brasil não pode ser importador de 90% do fertilizante que a nossa agricultura precisa. O Brasil precisa ser dono do seu nariz e produzir fertilizantes.
10: Na apresentação da Voz do Brasil, Mariano Jungmann e Nazi Brum.
11: E acompanhe a gente ao vivo, acesse radiogov.ebc.com.br ou canal Gov na sua TV aberta.
10: O presidente Lula participou da entrega